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2: 9 horas e 29 minutos.
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1: 10 horas, 1 minuto.
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1: Uma melhor que a outra aqui no Love Music. Voltaremos já.
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1: Estamos novamente chegando aqui no Love Music. 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
4: 11 horas, 12 minutos.
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1: Esse foi mais um bloco do Love Music. Voltamos já.
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1: Estamos de volta com o Love Music. 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
1: Love Music de volta no seu rádio. Trago mais uma super sequência pra você.
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5: Meia-noite e 23 minutos.
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1: Meia-noite e 31 minutos.
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1: Uma hora, um minuto.
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2: Uma hora e 32 minutos.
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1: Uma hora, 59 minutos.
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0: Ligou, pediu, tocou. 2:32.
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1: 2 horas e 30 segundos.
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0: 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Três horas e 30 minutos.
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3: 4 horas e 30 segundos.
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1: 5:46.
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1: Olá, meu amigo, olá, minha amiga. Estamos iniciando mais um momento Despertai para o Amor. Eu desejo graça e paz ao seu dia, sua vida. Eu gostaria de falar hoje sobre a importância do desejo como pontapé inicial para qualquer obra. Esse ponto está no meu livro Eu Realizo Meus Objetivos. Quando você quer atingir algum objetivo, deixar a sua obra, conquistar os seus sonhos, você precisa definir e ter clareza sobre o que você quer. E você precisa desejar intensamente. Por isso, estabeleça com a maior clareza possível para você mesmo o que você quer na vida ou o que você quer neste momento em que está vivendo. O desejo é o pontapé inicial para qualquer conquista. Quando você percebe o seu desejo claramente, ele deve vibrar dentro de você, ou seja, não é apenas pensar, eu gostaria disso ou daquilo, eu gostaria que acontecesse tal coisa, eu gostaria de ter aquela casa, eu gostaria de ter aquele emprego. Não, o desejo intenso é você pensar e você sentir dentro do teu peito uma vibração ardente que diz para você, é isso mesmo que eu quero, é isso mesmo que eu vou conseguir isto. Tudo aquilo que a nossa mente humana pode conceber, que seja, claro, honesto, que respeite os limites daquilo que as outras pessoas querem, que respeitem a ética e o bem das outras pessoas, você pode alcançar. Um grande autor chamado Napoleão Hill, ele dizia assim, os sonhos se tornam realidade quando o desejo os transforma em ação concreta. Por isso, peça à vida, ao universo, grandes presentes e você terá muita abundância. Ou seja, você não pode vibrar na negatividade. Isso não é possível. Aquilo não é possível. Então, não é possível mesmo. Você vai perceber que aquilo que você diz que não é possível não será para você. E aquilo que você diz que é possível, que você deseja intensamente, que você vai fazer tudo para chegar àquele objetivo, você vai chegar. Por isso também a confiança no universo, na graça, na abundância daquilo que nós recebemos é muito importante. Quando você deseja intensamente, você coloca em movimento a energia do universo que trabalha em seu favor. Por isso, perceba hoje qual é o meu objetivo. O que dentro de mim vibra? Ou eu estou numa vida mais ou menos? Tá bom assim. Se tá bom assim, você vai continuar assim. Se não está bom assim e você diz, eu quero alcançar isso, eu desejo isso, o universo vai trabalhar em meu favor para que isso aconteça, então isso acontece com o tempo, com a busca, com a disciplina, com o seu empenho. Como eu disse, isso está num ponto do meu livro Eu Realizo Meus Objetivos, que você pode encontrar pela internet, pelo nosso site Padre Ezequiel. Que Deus te abençoe, um grande abraço, em nome do Pai, do Filho e do Espírito Santo. Amém.
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5: Ok, 6:09 nesta manhã de seração, umidade, né? Não chove, mas tá muito úmido lá fora. É, o tempo está marcando chuva para hoje, sol e também temporal. Olha só, mínima 13 graus nesse momento, as máximas não devem passar de 17 graus e teremos um dia de sol com nuvens, nublada, com chuva de manhã, tarde com temporal e a noite será chuvosa. É mais ou menos como foi o domingo. Domingo também apareceu um pouquinho sol, mas logo já fechou, né? E tivemos chuva, tivemos seração, tudo isso ontem e hoje deve se repetir então aqui na nossa região. E a previsão é de chuva, então 22 milímetros para hoje aqui na nossa região. Segunda-feira, é, minha gente, último dia do mês de agosto. Ufa! Que bom! Eu não gosto muito do mês de agosto, então que bom que ele está se encerrando hoje. Amanhã começa o mês de setembro, né? Os últimos 4 meses do ano, minha gente, está voando. E também o mês de setembro marca o início da primavera, dia 22 de setembro começa a primavera. Então, teremos ainda dias frios, né? É, mas na metade de setembro em diante já começa o aquecimento aqui na nossa região. 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A todos vocês, muito bom dia!

Muito bem, e os nossos amigos já estão acordados, não tem tempo ruim para eles, não. Paulo Lerner, muito bom dia para você e para a família. Edson Musco, bom dia, amigo Fábio, grande abraço para vocês também. Que bom, que maravilha estarmos juntos nesta manhã. Um abraço para você e para a esposa Iliane. Também o japonês lá em Júlio de Castilhos e a dona Ilse, muito bom dia para vocês. Paulo Wortmann, muito bom dia para você e para Jurema em Campestre Alto. Valmia Adair Kohan, lá em Babilônia. Pronta recuperação para o meu amigo Adair Kohan. Um abraço para vocês, uma ótima semana. José Silvério Ranger do Parici Novo, um ótimo início de semana para todos nós, é isso aí. Cláudio Stein, a dona Cirlei e o Caio ligados aqui no Acordei. Muito bom dia para vocês. E você que está em casa se preparando para o trabalho nesta manhã de segunda-feira, você que já está no trabalho, a todos os profissionais, né? A todos os profissionais que estão em busca do pão de cada dia, um grande abraço e uma ótima segunda-feira para vocês. E estamos encerrando o mês de agosto, né? Então, hoje, 31 de agosto, segunda-feira, está no ar o Acordei. E a minha querida amiga Lisette Weichenfeld fazendo o sinal de negativo. É claro que eu sei de que ela é. O Inter está na zona de rebaixamento, está em 18º e hoje deve cair mais uma posição, deve ser o penúltimo, né? E nós não temos mais chances, provavelmente, de ficar na primeira divisão este ano. Infelizmente, o Inter será rebaixado no Campeonato Brasileiro. Chegando às Galvão, no calor dos teus abraços e depois a Thaíde Alexandre, doces palavras.

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2: Seis horas e 21 minutos. 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
1: Ok, em Salvador do Sul, 6 horas 25 minutos. É, temperatura 14 graus aqui em Salvador, tempo fechado, né? Com aquela ceração que era a rotina da nossa cidade. Mas é um bom dia, é segunda-feira, minha gente.

0: Olha aí, prisões por embriaguez ao volante em Barão e também em Triunfo. Mais prisões por embriaguez ao volante foram registradas no final de semana, com motoristas sendo encaminhados para a delegacia de pronto atendimento em Montenegro. Os flagrantes ocorreram na noite de sábado, dia 29, nas cidades de Barão e também em Triunfo. Foram presos motoristas de 58 e 55 anos de idade em Barão. Os PMs encontraram dentro do veículo uma lata de cerveja consumida e uma garrafa PET com líquido semelhante a cachaça. Os dois veículos foram recolhidos ao depósito do Detran e foram aplicadas multas de trânsito. Os motoristas ganharam o direito de responder aos processos em liberdade após o pagamento de fianças. Portanto, mais gente bêbada dirigindo, e tem bastante nos finais de semana. E olha só essa gaúcha aí, que coisa triste, quando é pra pessoa morrer, né? Gaúcha morre após ser atingida por raio no litoral catarinense. Edinara Gonçalves Arese, de 39 anos, está sendo velada em Caxias do Sul, cidade em que nasceu, com despedida prevista para as 8h30 de ontem. Ela morreu no sábado, após ser atingida por um raio na Praia da Pinheira, em Palhoça, na Grande Florianópolis, na tarde de sexta-feira. Conforme informações, Edinara caminhava pela faixa de areia quando ocorreu o temporal, com chuva intensa, ventos, raios. A vítima foi encontrada inconsciente, sem os sinais vitais e queimadura no corpo, com parada cardiorrespiratória. Chegaram a ser feitas manobras de reanimação e encaminhada para uma unidade de pronto atendimento pelos bombeiros, sendo depois removida ao Hospital Regional São José, vindo a falecer na manhã de sábado. Portanto, uma caxiense morre com um raio batendo nela lá quando fazia caminhada na areia da praia. Que coisa, né? Coisa louca, né? Então, realmente, todo cuidado é pouco nessas horas.
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0: Bom dia, Loi Valberto! Obrigado, um abraço para você e para a família. Fernando Reckenwald, muito bom dia!
2: Bom dia. Ótima semana para todos os ouvintes da Rádio Salvador. Especial para minha mãe e meu pai Gaspar, e eu, Sene, Reckenwald, que estão na escuta aí da Rádio Salvador. Forte abraço aí. A música é Castração Apial.
0: Muito bem, aí obrigado Fernando Reckenwald, grande abraço para dona Ilcene e o Gaspar, estão sempre ligados aqui no Acordei, grande abraço, uma ótima segunda-feira para vocês e também para o Fernando Reckenwald. Melita Maria Luft e o seu Irineu e toda a família, muito bom dia para vocês, obrigado pela audiência. Meu amigo Rétio Venen, lá no Moro Zimmer, e a dona Angelina, muito bom dia para vocês, obrigado pela audiência, ótima segunda. Noemi Aleph e o Pedrinho, muito bom dia para vocês, ótima segunda e um ótimo início de semana para todos aí, curtindo aí o Acordei. E vamos curtir o quê? Monte Azul, Lembranças da Minha Terra, e depois Vai Pegar Fogo no Salão, Flor da Serra, aqui no Acordei.

0: 6:36.
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1: 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E a hora certa, 6:40, 14 graus a temperatura. Tempo nublado com chuvisqueiro na manhã de segunda-feira.

Chuva e tempestade de granizo causam estragos em mais de 30 cidades e 2 mortes. A Defesa Civil divulgou nesse domingo um balanço dos estragos provocados pela chuva que atingiram o estado no final de semana. Pelo menos 32 cidades registraram danos e 2 pessoas morreram. Mais de 1,6 residências foram danificadas e cerca de 20 moradores foram desalojados. Um menino de 8 anos morreu na sexta-feira em Porto Alegre, onde sua casa foi atingida por uma árvore. E no sábado, um idoso de 72 anos morreu quando a caminhonete em que era passageiro foi arrastado pela correnteza em Arroio Grande. Além do grande volume de chuva, a queda de granizo também gerou muitos danos, principalmente na Serra Gaúcha, Três Palmeiras, Quaraí e Santa Catarina, entre outros. Realmente, fotos e relatos aí de chuva de granizo em várias cidades aí nesse final de semana aí foram horríveis, danificando muitas casas, né? E realmente nós tivemos aí e graças a Deus, né? Nós aqui de novo escapamos, né? Nós somos realmente abençoados pela natureza aí, né? É claro que a gente sente muito aí as pessoas que sofrem com isso, nessas tempestades, muito. 6:42, acidente deixou um morto e 6 feridos no noroeste do Rio Grande do Sul. Um jovem morreu e 6 pessoas ficaram feridas em um acidente no quilômetro 75 da IRS 514 em Ajuricaba, no noroeste do Rio Grande do Sul. A colisão foi por volta das 5 da manhã deste domingo. A vítima foi identificada como Natanael Soares, 20 anos, que conduzia um Honda Civic. Conforme a Brigada Militar, o Civic seguia sentido Ijuí a Juricaba, quando colidiu lateralmente com uma S10, que vinha no sentido contrário. Depois do impacto, o Civic capotou sobre a pista. As 6 pessoas feridas foram levadas inicialmente para o Hospital Hospitalar Beneficente de Ajuricaba e depois transferido para o Hospital Clínicas de Ijuí. Portanto, acidente com morte ali em Ajuricaba. Fim de semana, 5 horas da manhã, deviam estar voltando da festa, né? O que acontece, né? Muito, né? Nas madrugadas, acidentes. Sabia que a maioria dos acidentes acontecem de manhã cedo ou ao entardecer, né? Então, realmente isso acontece. E no sábado, né? Começou a Expo Inter, né? Expo Inter com tempo ruim, né? Mas de grande movimentação. E estava presente ontem, né? Um dos candidatos à presidência da República, Romeu Zema, estava lá presente na Expo Inter e disse que quer o seguro agrícola avance. Zema comenta questões do setor em feira. Então começou a Expo Inter que vai até o próximo domingo. Então o pessoal que quer curtir a Expo Inter é até domingo, é o encerramento da Expo Inter 2026. Muito bem, chegando música para vocês. Um abraço aí pro Normélio Weschenfelder. Bom dia, gauchada. Segundou, toca música Grupo Cordiona, Buquê do Mato. Vamos tocar depois, mais tarde, porque agora vem Castração a Pialo, pro nosso amigo Fernando Reckenwald, oferecendo pra mãe Ilsene e pro pai Gaspar Reckenwald. E depois tem Bandinha Sul, Castelo de Amor, aqui no Acordei.

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1: Seis horas e 52 minutos.
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7: 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E a hora certa, 6 horas 55 minutos, 14 graus a temperatura em Salvador do Sul. 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Ok, é isso aí, daqui a pouco tem mais um bloco de mentiras pra você, horário gratuito, é eleitoral. Previsão para a semana, amanhã, mínima 12, máxima 16 graus, sol com muitas nuvens, nublado com chuva de manhã, tarde com temporal e noite chuvosa na terça. É, quarta-feira, mínima 9, máxima 19 graus, dia de sol com algumas nuvens, névoa ao amanhecer, noite de céu limpo. Quinta-feira, mínima 11, máxima 24 graus, sol com aumento de nuvens ao longo do dia e à noite ocorrem pancadas de chuva. Já na sexta, mínima 10, máxima 16 graus, dia de sol com algumas nuvens, névoa ao amanhecer, noite com poucas nuvens. Muito bem! Ok, bom dia, dona Neuza Klein, um abraço pra você. Ela pede a música Fritz Walz da 0800 para Nelita Keffer, que hoje é aniversário, hoje, que beleza, parabéns dona Nelita. Ela é homenageada pelos filhos e todos os familiares e amigos, desejo muitos anos de vida, muita saúde e tudo de bom. Obrigado, boa semana, obrigado Neuza Klein, o Canega lá em Campestre, José Maurício Kuhn. Muito bom dia, grande abraço para os amigos e para você e sua família também. Muito bem, já vamos entrar no horário gratuito daqui a pouco. Não tenho mais tempo agora para fazer as músicas que o pessoal está pedindo, mas depois vamos tocar o que a gente conseguir. Quem também está ligado? Prefeito Luizinho, muito bom dia para você. Grande abraço, boa semana para você e seus ouvintes e um forte abraço. Um grande abraço para você, Luizinho, e toda a sua família.

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0: 7:25.
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3: Ok, 7:30. Eu acordei de volta, né? Depois de ouvir muita ladainha, como sempre, esses horários gratuitos eleitorais sempre são a mesma coisa. Tentando um contato com o Valdir Etvino, né? Mas tá, pelo jeito, hoje é segunda, né? Hoje talvez o Valdir tá no silêncio. Opa! Ah, bom dia, Valdir Etvino!
4: Bom dia, meu caro Fábio. Bom dia, ouvintes da Rádio Nova Salvador. Chegamos ao último dia do mês de agosto. Mês de agosto que, segundo o calendário romano, né, foi em homenagem ao imperador Augustus.
3: Que bom que está terminando o mês de agosto. Que bom.
4: Olha, eu chego à conclusão de que o mês de agosto é o mês do desgosto, segundo muitas afirmações, né? Segundo um ditado popular, agosto, mês de desgosto, é realmente pertinente essa frase, né?
3: Com certeza, principalmente no âmbito do futebol, né? Para o internacional. É pois o mês do desgosto.
4: Fábio, que o Inter ontem perdeu a sua partida para o Bahia, né? E o Grêmio ganhou da Chapecoense, mas eu me sinto frustrado do mesmo jeito, acredito que um colorado está frustrado com o seu time, porque foi uma vitória em que a única coisa boa que teve foi o resultado. A Chapecoense chutou mais de 25 bolas a gol contra 8 do Grêmio. 8 ou 9, sei lá. A Chapecoense empilhou chances de gol e o Grêmio conseguiu mal e mal fazer os seus 3 gols. Não sei, com a bola batendo aleatoriamente no jogador e desviando do goleiro, essas coisas assim, essas coisas que a lógica não explica, né? E a lógica também não explica o placar, né?
3: Não, confesso que não vi nenhum lance do Grêmio, não sei como é que foi o jogo.
4: Mas eu vou te dizer, se o placar fosse justo, deveria ser 3-1 para Chapecoense. Ou 3-0, porque o Grêmio não construiu para fazer 3 gols. Não construiu para fazer 1 gol, né? Uhum. Então tá muito mal. O Grêmio tá muito mal. A vitória. O maior jogador em campo da partida disparado foi o Everson, que praticou pelo menos 3 defesas inacreditáveis. inacreditáveis. O Everton com 38 anos, certamente hoje, se você olhar o site do GE, certamente ele vai estar lá como goleiro da rodada. É. E sem dúvida nenhuma, hoje no Campeonato Brasileiro deve ser o melhor goleiro do Campeonato Brasileiro, o Everson, que está segurando as pontas, que está levando o time nas costas, porque sem ele, certamente, e sem menosprezar o Gabriel Grando, né, que seria o reserva imediato, né, o Grêmio não estaria na posição que está hoje, né, respirando por aparelhos, né, estamos aí com 28 pontos, né, e o primeiro time na zona de rebaixamento tem 25, né? São 3 pontos. A grande vantagem é que o Grêmio tem mais vitórias do que adversários que estão abaixo dele. Então, mesmo que perca, dificilmente perderia posições, né, a ponto de entrar na zona de rebaixamento, porque o próximo jogo é fora de casa e o jogo fora de casa a gente já sabe, é lógica, jogo fora de casa igual derrota.
3: É, mas uma hora dessas a coisa anda, né, principalmente se o Grêmio for vitorioso do Grenal, isso dá uma embalada e o Grêmio tem a vantagem, como você disse, o goleiro Everton. Portanto, empate, o Grêmio se classifica e vitória. Então, o Inter só se classifica ganhando, porque se der empate, vai para os pênaltis. Com certeza, o Inter vai ser derrotado nos pênaltis, não tenha nenhuma dúvida, porque o Grêmio tem um baita goleiro, pegador de pênalti, e outra, o Inter não tem chutador de pênalti, é tudo umas bereba, e o goleiro é mão de alface que nós temos, lá não pega nada. Então, o Grêmio se classifica com empate na próxima quinta-feira, então não precisa nem ganhar do Inter, aliás, não precisa fazer nenhuma força para ganhar do Inter, né? Do jeito que está a situação do Inter, e o problema do Inter não é nem técnica, o problema do Inter, eu já venho falando muito tempo, a maioria dos jogadores do Inter são burros, mas burro mesmo, de burro. Eles não sabem fazer nada o que tem que se fazer no campo. Então, nós já estamos rebaixados. O Internacional não tem mais volta. Infelizmente, acabou para o Inter. O Inter tem que pensar no ano que vem e vai ser duro o ano que vem. Não temos dinheiro para pagar 2 meses e meio de salário atrasado. Né? E você sabe como é que é jogador, né? Jogador com salário atrasado já não joga bosta nenhuma quando tá com salário em dia. Imagina com salário atrasado. E isso aí. Não tem mais volta.
4: E eu soube, Fábio, que também tem parte do 13º que estaria em atraso também. Quer dizer, não sei se isso é. Eu ouvi a informação aí na emissora que eu estava ouvindo de rádio, né? Uhum. Essa situação. E isso chama atenção, porque realmente a gente sabia que a situação de penúria do Internacional, o próprio Grêmio também, né? Eram graves, né? Mas a dimensão da situação financeira colorada é bem mais grave, pelo jeito, né?
3: Gravíssima, gravíssima, e não vejo nenhuma chance de nós conseguirmos escapar da degola, né? Porque o time do Inter realmente é ilimitado, perdeu pro Bahia, claro, e todo mundo já sabia que nós íamos perder, né? Mas não precisava ter perdido, porque o Bahia é um time fraco também, tá lá com uma pontuação lá em cima, mas achei o Bahia tem mais ponto do que time, então realmente...
4: O Inter poderia estar ganhando de 2-0 se o Vitinho não perde aquele gol, né?
3: Não, aí teria empatado.
4: Não, teria empatado?
3: Sim, tava 3-2. Tava 3-2, tava 3-2.
4: Não, mas o Inter tava ganhando de 1-0.
3: Sim.
4: E o Vitinho perdeu um gol feito, poderia ter feito.
3: Ah, sim, mas o Vitinho...
4: Mudaria completamente o panorama, né?
3: Esse é um jogador que não tem capacidade intelectual nenhuma, né? Assim como esse Caleb aí, que, meu Deus do céu, como é ruim esse jogador. Então, Félix Torres na zaga, gente do céu, Brian Aguirre, meu amigo, é muito pesadelo para um domingo de noite. É verdade.
4: Rinus Michels, grande treinador da Holanda, a laranja mecânica de 1974, né, que revolucionou o mundo com aquele futebol total da Holanda, não foi campeão porque do outro lado tinha a divisão Panzer, né, dos alemães, né? Os alemães parecia aquela divisão Panzer dos tanques, né, da Segunda Guerra Mundial, porque seguraram aí a Holanda, mesmo com o Cruyff tentando de todas as formas jogar, todo o time jogando, mas aí os alemães com a sua disciplina tática seguraram. Pois Rinus Michels já declarou na época, quando perguntado como é que ele conseguiu fazer a Holanda jogar desse jeito, ele disse: para jogar o futebol que nós propomos, a gente tem que ter no mínimo 70% de jogadores com QI acima da média. Então, sempre foi assim. O Inter de 1975 e 76 do Minelli, além da estatura, porque o Rubens Minelli tinha uma ideia de que jogador abaixo de 1,70m não podia jogar, né? Ele tinha que ter jogadores altos, fortes. O time tinha uma inteligência média superior à média do restante dos times de futebol. Então, isso realmente faz diferença, né? O Grêmio de 83 com De Leon, com China, com Paulo Roberto, com Mazzaropi, com Renato, também era um time, com Mário Sérgio, era um time que tinha um QI, uma inteligência superior à média, e portanto esses times, os jogadores compreendiam exatamente as ideias do treinador, né, e aplicavam dentro do campo, sabendo exatamente o que precisavam fazer. E a mesma coisa quando as coisas não davam certo, os próprios jogadores, com a sua inteligência, conseguiam construir variações de esquema dentro de campo que faziam com que o time conseguisse, vamos dizer assim, recuperar o seu protagonismo. Então, é isso que você está dizendo, em suma é isso que você está dizendo, e eu concordo plenamente. Coloco o Grêmio Internacional na mesma condição, ou seja, nós temos um time com baixo QI, tem dificuldade de compreender as instruções dos treinadores. E muitas vezes aí o treinador acaba sendo culpado. Mas em muitas vezes a culpa do treinador não é tão grande, não. Porque os jogadores, como você mesmo diz, né, tem, eu em vez de dizer burros, eu vou dizer que tem baixo QI.
3: É, mas eu falo burro para o pessoal entender mesmo. Valdir, eu vou ter que encerrar porque eu tenho compromisso agora 15 para as 8. Inclusive, mandei um vato pro senhor. O senhor, eu acho que não ouviu. Eu tenho um compromisso inadiável.
4: Estava degustando meu café.
3: Eu tenho um compromisso inadiável. Eu preciso sair 15 para as 8 hoje.
4: Então, não vai ser por mim que você vai se atrasar, porque eu vou desejar um grande abraço a todos e até amanhã.
3: Até amanhã, Valdir. Amanhã, Valdir volta de novo com o seu comentário. Muito bem, vamos lá, nós estamos encerrando o nosso programa, tenho um compromisso, tenho que sair. Bom dia, Tiago Artos e as piadinhas, papapá, Tita Lutz, grande colega Tita Lutz, bom dia, estamos na escuta aqui em casa. A Tita e o Paulo, André, ótima semana para todos nós, é isso aí, Tita, grande abraço, a Tita que vem com o seu Bailando às 4:30. Gilmar Werner também, São Pedro da Serra, muito bom dia para você, obrigado pela audiência, e obrigado aí, ótima segunda-feira para vocês. Muito bem, estamos chegando ao final do programa. 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Amanhã de manhã, às 6 horas, estaremos de volta com mais um Acordei. Fique agora com a música Fritz Walzer, pedido da Neuza Klein, aqui no Acordei. A todos vocês, uma ótima segunda-feira e até amanhã. Bom dia.

0: 7:45.
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0: 8:02.
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0: 8:16.
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0: 8:32.
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7: Coisas boas acontecem, às vezes quando menos esperamos. O importante é nunca perder a fé e jamais permitir que o desânimo cresça no nosso coração. Quem persiste, apesar das contrariedades e luta, sejam quais forem as circunstâncias, mais tarde ou mais cedo, é recompensado. A cada passo que damos, estamos mais perto do objetivo. E agora, não é hora de desistir.
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8: Muito bem, 8:36. Bom dia! Bom dia com muito mais alegria para você hoje, no último dia do mês de agosto, dia 31, segunda-feira. Você curtindo a partir de agora a Caravana da Alegria até o meio-dia e 30, aqui pelas ondas amigas da sua, da nossa comunitária Nova Salvador, 87.5 FM. E lembrando a você o que se comemora por curiosidade no dia de hoje, nesta bela segunda-feira, além de ser o último dia do mês de agosto, é o Dia Internacional do Blog, também o Dia Internacional das Pessoas Afrodescendentes e o Dia do Nutricionista. Santo do dia de hoje, São Raimundo Nonato. Você curtindo Banda 0800 com Passa Lá, por que você não passa lá? E eu desejo de coração que você tenha tido um ótimo final de semana, que continue na nossa semana laboral com muito mais gás, com muito mais pique para realizar os seus sonhos. Lembre-se sempre que a gente nasceu bonito, mas não rico, então tem que ir à luta. Bom dia, minha querida dona de casa, um beijo no seu coração. Seguimos juntos, trazendo em destaque o melhor com banda 0800 para brilhantar o início da sua jornada musical nesta bela manhã de segunda-feira. Começando com Medley 9, Tanz mit uns e também as festas alemãs na nossa programação. Bom dia!
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1: 8:48. 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

Muito bem, 8 horas 49 minutos. Bom dia. Muito bom dia, com muito mais alegria nesta bela segunda-feira. Segundou, gente boa. Vera Werner, muito bom dia a você, o Schneidinha, toda a sua querida família, nos mandando uma bela mensagem que diz assim: há pessoas que, quando as coisas ficam difíceis, em vez de desistir, seguram com mais força. Essas são as pessoas que você deve manter sempre em sua vida. Oh, coisa boa. Acordou inspirado hoje, hein, Vera? Oh, coisa boa. Deve estar tomando aquele chima e também na nossa sintonia. Bom demais, obrigado. Lembrando que você pode nos seguir pelas nossas redes sociais, através do Instagram, na nossa nova postagem do Facebook de hoje, ou acessar o nosso site, por lá acompanhar a nossa programação ao vivo, baixar o aplicativo, acompanhar as principais notícias do dia a dia no Brasil e no mundo, a previsão do tempo e muito mais. 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Ou você pode salvar o nosso novo número do WhatsApp na sua agenda dos contatos e interagir conosco no dia a dia pelo 519-9895-9401. Basta acreditar. Chegamos ao último dia do mês de agosto, com o coração transbordando de gratidão. Obrigado, meu Deus, por cada dia vivido, por cada livramento invisível e por todas as bênçãos que alcançaram a nossa vida neste mês. Nem tudo foi perfeito ou saiu conforme planejado, mas até nos momentos difíceis o Senhor esteve presente nos detalhes. Que possamos fechar este ciclo deixando para trás o que pesou e levando no coração apenas o aprendizado e a fé. Que o novo mês que se aproxima traga paz, renovada, força, esperança e portas abertas para novos começos. Lembre-se sempre, maior do que aquele que quer te derrubar é aquele que te levanta todos os dias e te dá forças para continuar lutando. Bom dia, querido casal amigo, a Terezinha e Roque Yunes, filhota Roselaine, pessoal amigo lá na Bela Vista, sempre na nossa sintonia. Ezequiel Chart e a Marlene na Vila Nova, muito bom dia. Elário Rainer, equipe da loja Benoit, aquele abraço a vocês, obrigado pela sintonia. Chega no melhor grupo G4 com Vestido Branco. Bom dia!

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0: 9:02.
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7: 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Chegou segunda-feira, dia 31 de agosto, dia do início da sua semana laboral. Chegando em destaque, quatro belas músicas da sequência musical e músicas novas de trabalho que você vai curtir. Mais uma exclusividade da Caravana da Alegria, aqui pelas ondas amigas da sua comunitária Nova Salvador. Chegando em destaque, música nova, trabalho com Michel Teló, No Mesmo Olhar, Bruno e Marrone, Evento do Ano, César e Paulinho, Virou Rotina e Eduardo Costa, A Cabeça Passa. Bom dia!
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2: Muito bem, e no maior acordo de petróleo da história, Trump leva da Venezuela 65 bilhões de barris. O presidente dos Estados Unidos anunciou o acordo que garante aos americanos o controle majoritário de mais de 65 bilhões de barris das reservas comprovadas venezuelanas. O secretário de Estado, Marco Rubio, e o secretário de Guerra, Pete Hegseth, negociaram com a presidente interina, Delcy Rodrigues. Segundo Trump, a transação mais do que dobra as reservas de petróleo do país e deve reduzir o preço também da gasolina. 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
2: Muito bem, enquanto temos 9:21, sem perder muito tempo, também trazendo em destaque para você.
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1: Nos informando através do site Clima Tempo, a previsão do tempo para Salvador do Sul e região no dia de hoje. Nos diz que hoje haverá sol com muitas nuvens, mas haverá também pancadas de chuva à tarde e à noite. Temperatura mínima de manhã na casa dos 14 graus, a máxima não deve passar dos 17 graus. A chuva na proporção de 6,5 milímetros, 100% de possibilidade, e a umidade do ar vai oscilar entre 90% a 99%. O sol nasceu às 6h43 da manhã e vai se pôr às 6h10 da tarde.
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1: Vamos recordar o melhor da boa música tradicionalista gaúcha e de raiz do nosso amado Rio Grande. Chega no destaque com o melhor do grupo Cordiona, Baitaque, grupo Tradição. Bom dia.

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1: Obrigado.
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4: 9:33.
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6: 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No cardápio, galinhada no tacho, maionese, salada e aipim. 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
2: Muito bem, 9:36. Muito bom dia, pessoal, amigo da Borra Chayer, Tel, sempre na nossa sintonia. Aquele abraço ao Décio, à esposa Maria, aos filhos, o Leandro, o Leonil, a Sheila, a Solange. Na querida linha, Júlio de Castilhos, em nome de Márcia Regina Arnold, querida família Arnold e o grupo Amigos de Julinho. Marilisa, Adela e a Rita e o Carlos, aquele abraço a vocês e toda a família. Alô, pessoal, amigo da JB de Melo, instalações elétricas e placas solares. Muito bom dia ao João, a Solange, a Jenny, a Milena, o Gabriel, o Heitor, o Jacó e o Leandro. Pessoal, amigo da Lancheria Três Marias na Bela Vista, muito bom dia ao Hilário, a Maria, a Shelly, ao Carlos Col, todos os clientes, amigos e familiares. Curtindo a nossa postagem no Facebook da Rádio Nova Salvador, nossa querida ouvinte Anitta Schuster, Nair Stephens, Claudete Lunques, Maria Luft, Tamarciane Tang, Egon Kunzler, pediu para curtir os atuais e desejando uma ótima semana para todos nós. Inês Ames Rodrigues, Nelci Cecília Groth, Ilva Bortman Becker, Zélio Oliveira Schreiner, Imelda Patzlaff, Janice Dainek Fai. Em destaque a pedidos, então, chegando melhor com os Reis do Baile, os atuais, para você recordar amor de periferia, presente de amor, terra de amor e pé da jaca. E sempre...

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0: 9:49, você curtindo a caravana da alegria aqui pelas ondas amigas da sua comunitária Nova Salvador 87.5 FM. Trazendo em destaque essa música que não pode faltar na nossa programação, Alex Dias, participação na banda Céu Encantos, de Vestido Colorado.
1: Vestido Colorado, vamos cantar? Alex Dias com Céu Encantos, vamos lá!

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Segura, meu povo, que vem bailão agora, a partir de agora, pra você curtir a nossa programação. Começando com eles, Rainha Musical com Sargentão, Corpo e Alma, participação do Traia Véia, Três Vícios, Bilha Som com Rainha Musical, Travesseiro Encharcado e Rogério Magrão e Banda com o Coração Pirou. É a melhor programação musical do seu rádio aqui pelas ondas amigas da sua, da nossa comunitária Nova Salvador 87.5 FM. Lembrando você da nossa querida programação ainda no dia de hoje, nesta bela segunda-feira. Hoje, dia 31 de agosto, é o último dia do mês de agosto pra você. A partir do 12:30 até 1:20 da tarde, vem Cléo Moyler e seus convidados para comandar o debate esportivo. Tudo sobre as notícias do final de semana de mais uma rodada do Brasileirão e da dupla Grenal. A partir de 1:30 até as 4:30 da tarde, chega ela para comandar o show da tarde, Lili Hermes. Das 4:30 às 6, Tita Lutz chegando com a bailanta. E das 6 às 7, retorna ele, Cléo Moyer, para comandar o Paradão da Nova Salvador. É a melhor programação musical do seu rádio aqui pelas ondas amigas da sua comunitária 87.5 FM. Começando Rainha Musical, Sargentão.

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1: Quando temos 10 horas, 18 minutos em destaque para você, para brilhantar o início da sua semana laboral. Chegando em destaque, o primeiro bloco do horóscopo do dia. Previsão para hoje para você do signo de Áries, nascido do dia 21 de março a 19 de abril. Um dia para agir com mais confiança e deixar dúvidas de lado. No amor, uma conversa sincera pode aproximar. No trabalho, a iniciativa será seu maior diferencial. A cor do dia para você hoje é vermelha, o número da sorte o 3. Previsão para hoje também para você do signo de Touro, nascido do dia 20 de abril a 20 de maio. Você tende a buscar mais tranquilidade e estabilidade. No amor, demonstre carinho sem esperar que o outro adivinhe seus sentimentos. No trabalho, organize as prioridades antes de assumir novas tarefas. A cor do dia hoje para você é azul, o número da sorte o 8. Previsão para hoje também para você do signo de Gêmeos, nascido do dia 21 de maio a 20 de junho. Novidades podem movimentar sua rotina e trazer boas oportunidades. No amor, uma mensagem inesperada pode alegrar o coração. No trabalho, sua comunicação abre portas. A cor do dia para você hoje é amarela, o número da sorte o 5. Previsão para hoje também para você do signo de Câncer, nascido do dia 21 de junho a 22 de julho. O dia pede atenção ao que realmente importa para você. No amor, o diálogo evita pequenos desentendimentos. No trabalho, mantenha o foco e não deixe preocupações pessoais atrapalharem. A cor do dia hoje para você é verde, o número da sorte o 2. Em destaque, o melhor com a banda motriz, musical RC, participação no Tchê Barbaridade, André Renner e Grupo Carisma, nos lembrando da Jovem Guarda. Muito bom dia!
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5: Quando temos 10 horas 35 minutos em destaque para você, o segundo bloco especial do horóscopo do dia. Previsão para hoje para você do signo de Leão, nascido do dia 23 de julho a 22 de agosto. Sua presença estará mais marcante e será difícil passar despercebido. No amor, aproveite para mostrar o que você sente. No trabalho, uma ideia sua pode ganhar espaço. A cor do dia para você hoje é laranja, o número da sorte, o 9. Previsão para hoje também para você do signo de Virgem, nascido do dia 23 de agosto a 22 de setembro. Um pouco de organização irá fazer toda a diferença hoje. No amor, evite cobrar demais e valorize os pequenos gestos. No trabalho, atenção aos detalhes ajuda a evitar os erros. A cor do dia para você hoje é roxa, o número da sorte, o 6. Previsão para hoje também para você do signo de Libra, nascido do dia 23 de setembro a 22 de outubro. Você estará mais disposto a encontrar o equilíbrio nas situações. No amor, um encontro agradável pode renovar o ânimo. No trabalho, procure não assumir responsabilidades que não são suas. A cor do dia para você hoje é rosa, o número da sorte, o 4. Previsão para hoje também para você do signo de Escorpião, nascido do dia 23 de outubro a 21 de novembro. Confie mais na sua capacidade de superar situações complicadas. No amor, sentimentos profundos podem vir à tona. No trabalho, mantenha a discrição diante de assuntos delicados. A cor do dia para você hoje é branca, o número da sorte, o 7. Chegando em destaque nesse bloco, pedidos musicais muito especiais. Quem está em nossa sintonia, querido casal amigo, a Terezinha e o Rock Jung, eles pediram para curtir e recordar dos bailes da vida, rainha musical com o Pedreiro. Também conosco em nossa sintonia, Laíde Nesmalmon, quer curtir a sua música, oferecendo para todos os familiares, ouvintes, todos nós da rádio, a todos desejando um ótimo dia de semana, uma ótima segunda-feira, um ótimo decorrer da semana. Pediu para curtir. Tá chegando esse bloco Teodoro Sampaio com os quatro cantos da casa. Também conosco o Reni Carlos Lourenço, desejando uma abençoada semana para todos nós lá na Bela Vista. José Silvério, Rainer e família, lá no Pareci Novo, aquele abraço a vocês, obrigado pela sintonia. Flávio Sommer, também pediu a sua música, pediu para curtir. Tá chegando esse bloco na ponta da agulha, São Marino, na Argentina, com Foto 3x4. Seguimos. Música.

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1: Muito bem, contamos 10:50 em destaque para você, o terceiro e último bloco especial do horóscopo do dia. Previsão para hoje para você do signo de Sagitário, nascido do dia 22 de novembro a 21 de dezembro. A vontade de mudar alguma coisa na rotina estará forte. No amor, espontaneidade deixa o relacionamento mais leve. No trabalho, uma oportunidade pode surgir de onde você menos espera. A cor do dia hoje para você é preta, o número da sorte o 1. Previsão para hoje também para você do signo de Capricórnio, nascido do dia 22 de dezembro a 19 de janeiro. O momento favorece as decisões práticas e bem pensadas. No amor, dê mais espaço para demonstração de afeto. No trabalho, a persistência ajuda a concluir uma pendência importante. A cor do dia para você hoje é cinza, o número da sorte o 10. Previsão para hoje também para você do signo de Aquário, nascido do dia 20 de janeiro a 18 de fevereiro. Uma ideia diferente pode transformar a sua maneira de encarar um problema. No amor, não tenha medo de falar sobre seus planos. No trabalho, a criatividade será muito bem aproveitada. A cor do dia para você hoje é marrom, o número da sorte o 11. Previsão para hoje também para você do signo de Peixes, nascido do dia 19 de fevereiro a 20 de março. Reserve um tempo para cuidar do seu bem-estar e recuperar suas energias. No amor, um gesto carinhoso pode mudar o clima. No trabalho, siga seu ritmo sem se deixar pressionar. A cor do dia para você hoje é bege, o número da sorte o 12. Em destaque, o melhor com as bandinhas do Sul para brilhantar a sua bela manhã desta segunda-feira. Começando com o cheiro dela, Castelo de Amor e Pombinha Linda. Aquele abraço!

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1: 11:02.
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3: Eu li uma vez uma parábola sobre a verdade e a mentira e ela nunca mais saiu de mim. Eu quero compartilhar com você. Um dia, a verdade e a mentira se encontraram. A mentira sorriu e disse com gentileza: "Bom dia, senhorita verdade." A verdade, cuidadosa, fez o que sempre faz. Ela foi observar. Olhou para o céu, nenhuma nuvem carregada, pássaros cantando, uma brisa leve atravessando o ar. Ou era de fato um bom dia? Então respondeu: "Bom dia, senhorita mentira." A mentira continuou a conversa: "Que calor faz hoje, não acha?" A verdade percebeu que, mais uma vez, aquilo era verdade e relaxou, baixou a guarda, confiou. Foi então que a mentira fez o convite: "Vamos ao rio nos refrescar? A água está deliciosa." A mentira tirou a roupa e mergulhou. Ela riu, ela brincou e chamou: "Venha, dona verdade, a água está perfeita." A verdade, inocente, confiando na experiência recém-vivida, tirou também as suas roupas e entrou no rio. Foi nesse instante que a natureza da mentira se revelou. Ela saiu da água em silêncio, vestiu as roupas da verdade e foi embora. Quando a verdade percebeu o que tinha acontecido, ela saiu do rio, mas ela se recusou a vestir as roupas da mentira. Não porque estivesse nua, mas porque não podia se cobrir com algo que ela não era. E assim, a verdade seguiu seu caminho, pelas ruas, pelos vales, nua, inteira. E desde então, diz a parábola, para muitos, é mais fácil aceitar a mentira bem vestida de verdade do que encarar a verdade nua e crua. E talvez essa história não seja só sobre o mundo lá fora. Talvez seja também sobre nós. Sobre quantas vezes a gente escolhe narrativas confortáveis ao invés de realidades incômodas. Sobre como a verdade, quando aparece sem maquiagem, assusta, desconstrói, exige coragem. A verdade não grita, ela não seduz, ela não promete conforto imediato. Ela apenas é. E talvez o convite do nosso tempo seja esse: ter coragem de permanecer com a verdade, mesmo quando ela não vem vestida, mesmo quando ela nos expõe, mesmo quando ela nos pede maturidade, porque no fim, não é a verdade que precisa se cobrir, somos nós quem precisamos aprender a olhar para ela sem medo.
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8: Muito bem, 11 horas, 8 minutos. 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Sindicato dos Trabalhadores, Agricultores e Familiares de Salvador do Sul e São Pedro da Serra, lembrando a você do prazo de declaração do Imposto Territorial Rural, o ITR 2026, agendamento somente pelo telefone WhatsApp 51992745863 ou diretamente no sindicato. Atenção para os documentos necessários, escrituras das terras e o recibo do INCRA 2025 ou 2026. Mas atenção, atendimento somente com hora marcada. Portanto, agende seu horário com antecedência, não deixe para a última hora e evite multas e transtornos. Lembramos que o prazo final é no dia 30 de setembro. Rio, a banda toca e, o e até hoje, neste dia 31 de agosto, a loja Lebes aqui de Salvador do Sul tem uma ação especial para todos os ouvintes em nossa sintonia. 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Chegando a pedido da nossa querida ouvinte, Vinícius Hort, pediu para curtir e recordar a banda 0800 com Chop para todos. E chegando nesse bloco aí, na banda Alvorecer com Medley de Dobrados.

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Muito bem, 11 horas 22 minutos. E você também não é. E lembramos a você que a Lancheria Três Marias na Bela Vista, em Salvador do Sul, está contratando a vaga para a cozinha. Se você é organizado, dedicado e gosta de trabalhar em equipe, venha fazer parte do nosso time. Disponibilidade de sexta a domingo à noite em horários a combinar. Interessados é só entrar em contato pelo fone WhatsApp 519-9732-1304. 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Grupo Sempre Viva de Linha Comprida tem a honra de convidar a todos para participar do Baile da Melhor Idade, que ocorre no dia 7 de setembro, no feriado. O local na Sociedade Estrela da Manhã, na Linha Comprida, em Salvador do Sul, a partir da 1:30 da tarde. O ingresso único por apenas R$14 na animação musical Monte Claro. O almoço terá de R$30, prato feito com variedades para quem quiser almoçar. Mas atenção, avise 5 dias antes com antecedência. Contamos com a presença de todos, venha se divertir conosco. Convite do presidente Cacildo Schomer, do vice-presidente Sadi Schroeder. E maiores informações é só entrar em contato com a Neuza Lotterman pelo fone WhatsApp 519-9609-4219. E nessa época de eleições, o TRE do Rio Grande do Sul tem oportunidade de emprego para auxiliar de eleição, que deu apoio em treinamentos e orientações, a preparação, a configuração e testes de urnas e equipamentos, suporte aos locais de votação, a instalação, distribuição e recolhimento de materiais eleitorais, atendimento de chamados e reposição de componentes e organização de materiais e reporte de problemas. A atuação será presencial, contratação temporária, remuneração de R$ 1.766,28, considerando a proporcionalidade ao período trabalhado. Benefícios, o vale alimentação diário de R$ 13,57, mais o vale transporte. Maiores informações pelo fone WhatsApp 519-9818-4168. Em destaque, Champion e humilhação para habilitar a nossa jornada musical.

0: Ah, o refrão é fácil, né?
1: Tá mais na cara que barba. Meu radar tá funcionando. Enquanto
0: eu
1: já tô voltando. Tá mais na cara que barba.
0: Quê?
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0: E aí?
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0: eu
1: já.
0: Palmas pra vocês, portão! Que maravilha, gente!

0: Olá, associados, clientes e demais ouvintes. Aqui é a jornalista Paloma Grisan com o seu contato direto. As equipes técnicas da Sertel realizam hoje melhorias no sistema elétrico das seguintes localidades: Santa Luís, em Carlos Barbosa, Salvador do Sul, Chapadão e Marques de Souza e bairros São Cristóvão, Bom Pastor e Conventos, em Lajeado. Aconteceu na sexta-feira à noite a final do primeiro municipal de futsal de Teutônia. A final, realizada no ginásio do Gaúcho, envolveu 4 equipes. Atlético Gaúcho do loteamento 8 e Alto Taquari de linha São Jacó na série prata e Esperança do bairro Langiru e Flamengo de linha Germano na série ouro. A Sertel foi patrocinadora da competição, reafirmando mais uma vez seu compromisso com o esporte regional e as comunidades locais. A secretária de Juventude, Cultura, Esporte e Lazer de Teutônia, Vanessa Carniel, faz uma avaliação da primeira edição da competição.
1: Essa modalidade faz parte do projeto Ativa Teutônia, movimentando pessoas, conectando comunidades, e termos todos esses times em quadra, termos todas essas parcerias, né? Movimentar a comunidade, jogos que aconteceram em terças, quintas e agora sextas-feiras. Então, com certeza, o objetivo da administração municipal foi alcançado. E fica um agradecimento a quem acreditou nesse projeto. Nada se faz sozinho, nada se constrói sozinho, né? Como tu falaste, tem os nossos parceiros também, que também acreditaram na nossa ideia. Mas falávamos essa semana também sobre, né, o campeonato, sobre a nossa primeira experiência. E com toda certeza vem aí uma segunda edição, porque o resultado era o que a gente esperava.
0: Vanessa também salienta a importância das cooperativas no apoio ao esporte e a outras atividades no município.
1: O Sertel e Sicredi tem um peso muito grande. Eu costumo falar que precisamos sim de parceiros, né? Como eu mencionei anteriormente, nada se constrói sozinho. Termos pessoas na comunidade que acreditam nas nossas ações, nos nossos projetos e nas nossas ideias, e que tem a mesma visão, que tem o mesmo objetivo, é muito importante, né? E com toda certeza, termos a Sertel dentro das nossas ações, mais próximos da comunidade, é muito bacana. Somos imensamente gratos, né? Não somente na área esportiva, mas como tu falaste, na parte cultural. E que essa parceria siga, né? Ainda por muitos anos.
0: Obrigada, essa foi a secretária de Juventude, Cultura, Esporte e Lazer de Teutônia, Vanessa Carniel, falando sobre a final do primeiro Municipal de Futsal de Teutônia, competição da qual a Sertel foi patrocinadora. E a Sertel é parceira também da cultura. Por meio de diversas ações, tem apoiado eventos culturais que geram visibilidade e recursos para comunidades e artistas. Por isso, no mês de agosto, a cooperativa recebeu a visita do cantor Thomas Machado. Ele visitou empresas e cooperativas que apoiam eventos nos quais ele se apresenta. Ele conta como surgiu a ideia de fazer este agradecimento.
2: Então, essa ideia de visitar as empresas, a gente vem desde o início do ano passado, né? A gente está prezando bastante por esse contato com as empresas, com as pessoas, do contato olho no olho. Acho que é muito importante. Hoje em dia a gente tem, a internet facilitou muitas coisas, mas acho que se perdeu bastante do convívio, do agrupamento, né? Então, dos negócios, é muito importante. Eu gosto muito de visitar as empresas, ver como tudo funciona, dos parceiros, não só chegar na hora ali de assinar o papel, né? Mas sim de poder conhecer a história, e hoje vir aqui na Sertel foi muito importante conhecer toda essa galera, toda essa empresa, toda essa estrutura.
0: O cantor também destaca a importância dos patrocinadores.
2: É fundamental, né? Pois junto do artista vai o nome de uma empresa muito grande. É uma responsabilidade pro artista, né? Poder carregar como a gente leva, por exemplo, o nome da Sertel junto, né? É muito importante ter o apoio dessas empresas que já são de renome já no nosso estado, no país inteiro. Então, é uma gratificação e é uma responsabilidade muito grande.
0: Obrigada. Este foi o cantor Thomas Machado, que visitou a Sertel para agradecer o apoio da cooperativa a iniciativas culturais. O contato direto de hoje fica por aqui. Uma boa tarde e uma ótima semana para você. 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
5: Muito bem, curtindo a nossa postagem no Facebook da Rádio Nova Salvador, nossa querida ouvinte Maria Bernadette Kuhn, Lisete Maria Miller, José Maurício Kuhn, a esposa Bernadette na Vila Nova, Genilde Denze, desejando uma abençoada semana a todos nós, e uma Ernst Gostler, também o Rock e toda a família lá na Bela Vista, Valéria Camilo Grimler, muito bom dia, Mariana Espias, aquele abraço a você e toda a família, obrigado sempre pela sintonia. Lá no Sagrado Coração de Jesus é a Rui Canoas. Muito bom dia, seu Valdemar, dona Ieda, o pessoal amigo aí do Shopping da Colônia. É o Mercado Kefer, o ateliê do biscoito. Bom dia, Miriam Maria Roda, no esposo Antônio e família. Também Ivone Terezinha Kefer, o Teixeirinha família. Chegando em destaque, muito mais música da melhor qualidade. Eli Neumann, na nossa sintonia, quer fazer sua homenagem muito especial no dia de hoje para sua mãe, que partiu há 35 anos, Basti, nunca esquece e mora sempre no seu coração. Pediu para curtir e recordar com ela. De Paulo e Paulino, participação na Marília Mendonça com Estrelinha.

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3: Olá você, meu amigo, minha amiga de todos os dias. Estamos juntos novamente aqui na sua rádio preferida. Aqui quem fala é o psicólogo Júnior Quisté, palestrante, escritor do livro Sobreviver. Aliás, ainda este ano, uma grande novidade, uma grande notícia com relação ao livro Sobreviver, que vem transformando vidas em todo o Brasil. Você costuma julgar seus erros pelo tamanho que eles realmente têm ou pelo espaço que eles ocupam na sua mente? Existe uma armadilha silenciosa que todos nós, em algum momento, já enfrentamos. Transformar um erro em uma definição sobre quem somos. Erramos em uma reunião, acreditamos que somos incompetentes. Uma apresentação não saiu como esperávamos, passamos dias revivendo cada detalhe. Uma conversa difícil não terminou bem. E de repente, aquele episódio ocupa um espaço muito maior do que merece. A imagem traduz isso com precisão. Na nossa mente, o erro parece enorme. Na realidade, quase sempre ele é apenas uma parte da história. Na psicologia, aprendemos que a conversa mais importante da nossa vida, ela acontece no nosso silêncio. É aquela que mantemos conosco. Porque antes de comunicar confiança ao mundo, precisamos comunicar equilíbrio para nós mesmos. Quem alimenta uma narrativa interna baseada apenas em falhas passa a enxergar tudo por esse filtro. Evita desafios, tem medo de se posicionar, silencia ideias, perde oportunidades. Não por falta de competência, não, jamais, mas porque deixou um erro ocupar o espaço que deveria pertencer ao aprendizado. A maturidade emocional na comunicação também se manifesta na forma como interpretamos nossos próprios tropeços. Pessoas, profissionais, maduros, não ignoram seus erros. Eles os analisam, aprendem, corrigem e seguem em frente, sem transformar um acontecimento em identidade. Talvez o erro não tenha sido tão grande quanto a história que você continua contando sobre ele. Em vez de revisitar aquilo que deu errado, pergunte-se: o que esse momento veio me ensinar que eu ainda não tinha aprendido? Às vezes, a paz não chega quando deixamos de errar. Ela chega quando deixamos de carregar erros antigos como se ainda definissem quem somos hoje. Porque comunicar é muito mais do que falar. É também escolher todos os dias a narrativa que contamos para nós mesmos. E toda transformação começa assim, por essa conversa. Abraços de luz, eu sou o psicólogo Júnior Quisté, até a próxima.
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4: Muito bem, 11 horas e 52 minutos. 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O evento ocorre dos dias 14 a 17 de setembro, na parte da tarde, tendo como local o sindicato. Lembramos que o curso é gratuito. Atenção, produtor, faça sua inscrição no sindicato. 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
4: 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Chegando duas belas músicas na sequência musical para você com o grupo Só Alegria e também grupo Momentos da melhor programação musical do seu rádio. Lembrando que logo mais está chegando o horário eleitoral gratuito a partir do meio-dia até o meio-dia e 25, quando eu retorno novamente para dar o fechamento e a transição ao Cléo Moyer da Caravana da Alegria. Combinado? Até lá! Sigamos!

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9: Meio-dia e 25 minutos.
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3: Tempo aí, né? Meu Aliás, Deus. A gente falava do clima, né, antes de virmos ao ar novamente, depois da apresentação do horário político obrigatório. E impressionante, né, as chuvas de granizo que aconteceram no, não só no sul do país, mas também no sudeste, São Paulo, Minas Gerais, as mais severamente Santa Catarina, no norte do Rio Grande do Sul. A gente até comentava, pô, tinha uma previsão de chuva extraordinária pro final de semana e não aconteceu, Loivo, né? Não deu tempo da chuva chegar aqui, foi caindo antes por forma de pedra, de gelo, né? Impressionante a destruição, os prejuízos, né? E até algumas vidas ceifadas também pelas tempestades. Mas, Loivo, Alberto, hoje o debate esportivo será quase que mais do mesmo, né? O Grêmio, mais uma vez, aos trancos e barrancos, venceu dentro de casa.
4: Mas não convenceu.
3: E tem feito isso, mas tem vencido, né? Tem e essa é a diferença para escapar do rebaixamento, né? E o Inter também, mais o mesmo, tentou encarar o Bahia, mas foi superado com naturalidade pelos baianos. E eu sempre digo que o problema não é tu perder para times como o Bahia fora de casa. É tu não ganhar do Remo em casa. Isso que, a diferença hoje de Inter e Grêmio são as campanhas comandantes. O Grêmio tem uma campanha infinitamente maior que a do Inter. O Inter é um dos piores mandantes junto com a Chapecoense, né? Uhum. E é isso que vai derrubar o Inter, né? É, porque o Inter em 25 jogos ganhou 6, né? Acho que é isso. E agora em 13 tem ganhar 6 ou quem sabe até 7. Ou seja, né?
4: É um retrospecto
3: muito. Com o mesmo grupo, com a mesma condição técnica, porque o Inter hoje não pode nem anunciar novo treinador, se daqui a pouco o pessoal não cair, porque o Inter tentar com o transfer ban não pode registrar.
4: Ah, tem toda essa questão aí.
3: Tem que contratar como funcionário, carteira assinada e de botar lá como treinador. Coisa não.
4: Chegamos.
5: Treinador pode.
3: Não, treinador não pode. Não, não pode também. Treinador não pode, Valdir. Hoje também não pode também. E aí tem uma, né? É mais uma multa pra pagar. Entendeu? É mais um que vai pra fila. E o Pezzolano fez umas escolhas estranhas, mas é que assim, ele explicou que ele tá tentando ganhar, tá tentando algo diferente. Mas eu acho que inventar o Juninho de centroavante é uma coisa assim que não tem como dar certo, né? A gente viu o lance que aconteceu ontem no. Nos distantes derradeiros do jogo Bahia, né? É uma piada.
4: É. Muito mais esses assuntos pro debate esportivo. Cléo, tem música nova, trabalho chegando aí da banda Champion.
3: Oh. Champion?
4: Champion. Eu acabo voltando, é o nome da música.
3: Não devia, né?
4: Não devia,
3: mas... Isso é como comida vencida, né?
4: Desejando a você um feliz abençoado almoço!

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1: Meio-dia e 36 minutos.
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0: 12h40 desta segunda-feira, 31 de agosto. Tempo instável, uma névoa paira sobre Salvador do Sul. E esse é o nosso debate esportivo, começando, vai até 1h20, fora os tradicionais descontos, com apoio cultural de Centro Real, a Loja Rosa, Hospital Unimed Vale do Caí, o Evo, também conosco o Mega Goglio, Mecânica Fávero, Sicredi, Floricultura, Mimos e Pétalas. Time completo aqui no debate esportivo desta segunda-feira, né? Eu falava ao final do Caravana do Loivo, que é quase mais do mesmo, né? Dá pra, por assim dizer, o Grêmio ganhando mais uma partida daquele jeito contra a Chapecoense e o Inter perdendo daquele jeito pro Bahia lá em Salvador, né? E também com tricotava, por assim dizer, que o problema não é, por exemplo, tu perder para o Bahia em Salvador, mas o ganhar do Grêmio em Porto Alegre. E a campanha do Grêmio, os solavancos, né, daquele jeito, como eu falava, com aquela vitória contra o São Paulo alguns dias, com aquele gol do Pavão no apagar das luzes, depois uma pressão intensa do São Paulo, ontem a Chapecoense deu um calor em vocês, podem admitir, né, especialmente no primeiro tempo, segundo tempo não consegui assistir, mas o Grêmio vai ganhando, isso aí que vai fazer a diferença mais adiante. O Grêmio tem 28 pontos em 24 jogos, 3 a mais que o Inter, que tem um jogo a mais. O Inter já tem 25 pontos. Senhores, ou eu tô sendo exagerado com vocês, vocês gostaram do que viram contra a Chapecoense, além dos 3 pontos?
1: Boa tarde, Cléo, Hernanes, Valdir, amigos ouvintes. Cléo, levei um susto na chegada, não vi teu carro estacionado aqui, pensei, será que o Cléo deu migué e não vem hoje?
0: Vê se me chama a Jota Expondo, cara.
1: Não, mas brincadeiras à parte.
0: Eu tô começando a te alcançar nos cabelos grisalhos.
1: Ah, não, isso vem. Isso é inevitável, cara. Enquanto que temos cabelos, eles vão mudando de cor.
0: Sim, exato.
1: É, mas enfim, Cléo. Tá, eu tô a mais porque teve um ouvinte que me mandou aí hoje de manhã um alô aí. O Rodrigo Roden disse especialmente hoje, ele queria ouvir a tua opinião e se tu tá preocupado com o teu time, mas enfim, isso
0: mas
1: é pra
0: isso
1: depois.
0: Mas isso faz tempo que eu tô preocupado.
1: Mas, Cléo, o Grêmio de ontem, ele perde quinta-feira pro Inter. O Grêmio ontem fez, e aí é o ponto que tu apontaste bem, o Grêmio tem ganhando jogos em casa, somando seus pontinhos, mas daquele jeito, né, aos trancos e barrancos, vem dando certo. É, mas tá brincando com a sorte, porque tu vai olhar a tabela do Grêmio, muito jogo encardido pela frente, muito adversário forte. Então, 3 pontos ontem fundamentais. O Grêmio se complicou, errou demais, entregou muita bola para a Chape. Só ganhou o jogo porque a Chape foi incompetente. Também porque nós temos um goleiro que está vivendo uma ótima fase. Nós tivemos um zagueiro que fez 2 gols, mas o goleiro talvez tenha sido o melhor jogador em campo. Tô ganhando do Lanterna em casa, um 3-1. Pra quem não sentou na frente da TV e não olhou o jogo, pensa, poxa, foi barbadinha. O Grêmio foi o time. E aí, vamos lá, eu vou bater numa tecla, cara. Poderia ter qualquer treinador do mundo ontem lá fora. O time do Grêmio é limitado. Tem muito jogador que é fraco tecnicamente. O time tá encaixado, ele tem esquema, abre, 2 caras abertos, pá, mas aí tu recupera a bola na zaga, vai sair jogando é repasse. Entrega a bola para o adversário, o Grêmio errou quantas bolas
2: muito
1: ontem?
2: Espaço, muito espaço. Até tomar 1-0, o Grêmio errou.
1: Nossa,
2: muito,
1: errou,
2: muito,
1: entregou
2: muito
1: tanta bola para um time que é lanterna do campeonato. E não me pareceu um time tão fraco. O pessoal da Chape até disse que a Chape ontem fez um dos seus melhores jogos. Quer dizer, a Chape, talvez até pelo espaço que o Grêmio dá no meio de campo. Mas o time do Grêmio de ontem não está legal. E o que me preocupa para quinta-feira, estádio lotado, pressão na torcida, o Grêmio vai ter que atacar. Vai ter que se abrir e ganhar o jogo. E é tudo que o Inter quer. Como o Inter vai jogar, a gente sabe. É o melhor jogo que o Inter faz é esse, né, Cléo? Marcando e saindo. Se é o Inter ontem no lugar da Chape, o Grêmio leva mais gols. E aí, aquela coisa, o treinador vai povoar mais, vai ter paciência, a torcida vai paciência, vai ter paciência.
0: Falou, cara, que o Grêmio ia levar mais gols.
1: Sim?
0: Do Inter, se fosse o Inter?
1: É.
0: Eu queria ter esse otimismo, cara.
2: Mas o Inter fez 2 fora ontem.
0: O nosso centroavante no final do jogo é o Juninho, pô. O Juninho. Zagueiro.
1: Por mais que a gente vá falar só de ontem, o Grenal é...
2: Boa tarde. Aos amigos e aos ouvintes. Eu acho que o foco do Grêmio ontem não era O Grêmio tava completamente desconcentrado no jogo.
1: Também tem um...
0: costuma jogar desconcentrado,
2: o Grêmio,
0: né?
2: Tentou botar a bola no chão e jogar leve, não conseguiu. Era um passe errado atrás do outro.
1: Vai jogar contra o Lanterna, né? Tendo quinta-feira
2: E o Grêmio só ganha o jogo de ontem porque era Chape. E não tem outro motivo.
1: E fez o gol logo depois do Levar.
2: Eu acho que a Chape fez um dos melhores jogos do time da Chapecoense, porque era o Grêmio também, né? Daquele jeito ali, não tem. Então, segundo tempo é pressão em cima de pressão. E eu acho que quem sabe o diferencial nosso, do Grêmio pro Inter no Grenal, foi exatamente isso que o João falou, que é o goleiro. Quem sabe seja essa a nossa esperança, mas igual, que não pode fazer milagre todo jogo, né? Vai chegar um momento que o Everton vai acabar falhando, ou não conseguindo salvar o time em todo momento.
0: Só faltava, claro, a gente vai falar mais da Copa do Brasil depois do segundo bloco, mas só faltava os deuses do futebol reservarem uma atuação heróica pro Matheus Cunha numa eventual disputa por pênalti.
2: Pode ser também.
0: Não, aí é demais, né? Por favor, acho que até pro milagre tem algum limite, né?
2: Eu quero mandar um abraço pro Henrique, eu já fiquei devendo um abraço pra ele esses dias, que ele me mandou um WhatsApp, o Kirsch, nosso ouvinte aqui. Gremistão, quero deixar um abraço pra ele, que ele me mandou uma foto antes, tô pronto pra ouvir vocês já. Calma.
0: Tinha um boato que ele ia lá pro Corpo e Alma substituir o Wagner Schneider.
2: Pois é, o homem tá com o gol em dia, né?
1: Ele tem indo nos jogos em sábado?
2: Não, foi em um jogo.
1: Foi no primeiro jogo?
2: É, no primeiro jogo.
1: Não, porque de repente tu tá garantindo a tua escalação, né?
2: Pode ser.
1: Abraço, Henrique.
0: Maravilha. O Schneider tá muito sério.
1: Ele tá concentrado.
0: Eu acho que ele tá, não sei, talvez é preocupação com o que ele viu ontem ou já concentração pro que ele espera ver na quinta.
1: Cara, esse deve ser treinador do Grêmio e do Inter, querendo fazer seguro, cara. E só agora ele tá pensando se faz ou não faz.
2: E o jogo do treinador. Inter eu assisti ontem, o segundo tempo, né? Deu pra assistir melhor o segundo tempo, porque o Grêmio terminou o Grêmio e ele tava no intervalo do jogo do Inter, né?
0: Uhum.
2: E daí eu assisti o segundo tempo do jogo do Inter. Mas assim, o time do Bahia também, achei aquele campo horrível da Fonte Nova, né? O jogo não desenvolvia. E é o que nós falamos.
0: Campo horrível, tu tá elogiando. Abaixo do Orivo. É uma coisa grotesca aquele gramado da Fonte Nova.
2: E é o que a gente sempre fala, e também uma preocupação pro Grenal, que só sai jogada no Inter quando cai no pé do Patrick, né?
1: É o cara que pensa
2: o
1: jogo.
2: É o cara que pensa.
1: É um cara que falta no time do Grêmio.
2: É impossível de entender por que esse homem deixou. Por que o Pezzolano deixou o Alan Patrick no banco no primeiro jogo.
0: A explicação é que ele queria mais força física no meio-campo, tá? Mas é aquilo, deixa o Alan Patrick de falso centroavante lá, aquilo, é que sabe que tem o risco de dar certo, né? A gente tem que trocar, entendeu? Corre o risco de dar certo. E o jogo ontem, o Inter saiu ganhando e o Bahia, senhores, o Bahia não precisou fazer um bom jogo para fazer 3 gols no Inter num tempo só. O Bahia sem esforço, sem amassar o Inter, sem pressionar, porque o jogo tava morno ali, né? Um jogo franco. E lá e cá, o Inter com contra-ataques, né? O Inter também se poupou, teve desfalques, ó, jogadores capitais do Inter, o Bruno Gomes, o Mercado e o Vidiagra, né? E são jogadores
2: Carboneiro
0: assim,
2: no banco
0: são,
2: também,
0: são regulares, né? O Carboneiro alterna altos e baixos, mas esses aí não costumam jogar mal, né? O Bruno Gomes, o Mercado e o Vidiagra, os dois primeiros com o terceiro cartão, o Vidiagra deram uma poupada nele, né?
1: Mas eu acho que o Inter acabou saindo melhor do que tu, ou que muito torcedor colorado esperava.
2: Mas era nítido também, os jogadores, o Bernabé era um que tava se poupando, assim, era nítido que tava perdendo.
1: Aquilo que o próprio treinador do Grêmio falou, o inconsciente, tá pensando na quinta-feira, que querendo ou não, vai ser um jogo muito diferente.
0: E o Bernabé, que tomou o terceiro cartão amarelo no entreveiro com o jogador Bahia, e vai ser um desfalque pesado...
2: Contra o Santos,
0: domingo no Beira-Rio. Valdir, boa tarde, Valdir.
3: Boa tarde, Cléo, boa tarde, demais colegas aqui da bancada. A situação do Inter não é das mais favoráveis. E essa questão do Grenal, isto é a nossa sina. Esse é o nosso dilema sempre. E acaba, invariavelmente... criando problemas para a dupla Grenal. É o tal do campeonato Grenal. Sempre que acontece isso, a dupla Grenal resolve deixar de lado o resto das competições. Isso é muito nocivo nessa hora, né? Por certo, meu caro Cléo, o Grenal da próxima quinta-feira deveria ser jogado com os juvenis. Né? Teria que ser um jogo entre duas equipes sub-20.
1: Tu como torcedor ias concordar?
3: Hã?
1: Tu como torcedor gremista, tu ias concordar com isso?
3: É, eu ia ficar meio chateado. Mas na verdade a gente o grande problema hoje da análise que os nossos dirigentes e comissão técnica fazem é justamente porque eles não têm convicção. Eles vão muito de acordo com a reação da torcida, coisa que em outro lugar não acontece.
0: Sub-20, isso tu quer é aumento judiado dos colorados e dos gremistas, né?
3: É.
0: Que não, o sub-20 porque, do Inter verdade... tá na Série B do sub-20, o Grêmio não caiu por detalhe de novo.
1: A 17 porque, na tem verdade, Grenal hoje à tarde.
3: Mas é por isso,
1: tem Grenal hoje à tarde.
3: É por isso que nós estamos nessa situação, porque nós não estamos conseguindo aproveitar a base. O Internacional, por não conseguir formar, e o Grêmio, por não conseguir utilizar. Né? Por exemplo, o Gabriel Mac foi, eu concordo com o Spohn, receberam metade do que eles teriam condições. É, mas é um jogador fadado a não dar certo. Ele em 6 meses, 1 ano, ele estará sendo emprestado para um clube do Brasil.
1: É, infelizmente então, ele tem esse perfil de jogador que assim que assinar o contrato da vida dele não vai levar mais a sério.
3: E é um jogador que é de alguma forma franzino, só se lá na Europa os caras conseguirem botar corpo nele e ele realmente criar consciência tática, né? Que infelizmente aqui pela idade ainda ele não tem. Agora, Cléo, eu queria te manifestar uma coisa, porque normalmente o torcedor gremista deveria estar satisfeito com a vitória. Mas eu te diria que eu estou decepcionado, estou desolado com... não com o placar. Claro, o placar foi muito importante.
0: 3-1 é clássico.
3: O placar ele foi importante pro Grêmio e tal. Mas a atuação do Grêmio.
2: Quem sabe a única coisa importante foi o placar só.
3: Porque aí que tá o grande problema. Ah, mas o Grêmio ganhou 3 pontos. Ganhou. Mas é só esses 3 pontos. Porque o que se viu dentro de campo não nos permite sonhar com mais nada. Porque se nós enfrentamos o 20º colocado, virtualmente desclassificado, e levamos um banho de bola no segundo tempo, a Chapecoense chutou 25 bolas a gol, o Grêmio chutou 8. A Chapecoense conseguiu consagrar Everton como o melhor jogador da partida, fazendo 3 defesas imensuráveis. Né? Então como é que eu, como torcedor gremista, posso ficar satisfeito, né, sabendo que com este time e com esta performance nós não vamos a lugar nenhum? Quer dizer, nós ganhamos 3 pontos, eu vou te dizer assim, ó, ganhamos, né? Porque aquele chute do enamorado bateu lá no Gustavo Martins e desviou, e aquele gol foi importante porque foi empate.
2: Sim, em cima não foi logo em seguida,
1: né? Já estava impaciente ali, né? Já, se não sai o gol.
0: Inspirou o taco lá dos defensores.
2: O Grêmio já estava tomando pressão, o Everton já tinha feito uma outra defesa.
3: O cara deu uma... Ele incorporou aquele antigo zagueiro do Inter chamado Orozco. Só que o cara se apelidou de Orozca.
0: Parece que deu até um incidente lá no aeroporto Salgado Filho. A chuteira do cara foi parar lá e tinha um objeto não identificado sobre o... Fechou o aeroporto lá.
3: Fechou, era a chuteira. Era do Garcês, não foi? Não foi o Garcês que fez o gol da Chapecoense, parece?
0: Foi. É.
3: Mas, então assim, o placar, ele foi a única coisa boa que a gente conseguiu... como resultado desse jogo. Claro que ele é muito importante. Muitas vezes a gente está... O importante nesse momento é ganhar pontos, não importa o desempenho. É verdade. Muitas vezes a questão é: você precisa ganhar, você não precisa... Ah, não precisa dar espetáculo. Basta ganhar. Nessa hora, quando a coisa está feia, você precisa ganhar ponto. Né? Mesmo que a performance não seja boa. Só que se a gente observar a performance do Grêmio até agora e aquilo que a gente tem daqui para frente ainda, cara, é terrível. O nosso futuro é tenebroso. E aí nós passamos pro lado do Internacional, que tem 2 vitórias a menos do que o Grêmio e 3 pontos a menos, ou seja,
2: e um jogo a mais ainda que o Grêmio.
3: E um jogo a mais, ou seja, o Internacional teria que ter, no mínimo, duas rodadas de vitória e derrota do Grêmio para conseguir empatar em número de vitórias e ganhar daqui a pouco nos critérios. Com duas vitórias ganharia em pontos.
0: Passa em pontos.
3: Exatamente.
0: E cara, são os dois jogos agora, Valdir. Santos, Beira-Rio e Chape lá. Não tem negociação.
2: Ontem no grupo teve um colorado que falou uma coisa e hoje o Cléo acabou reforçando. Alguém comentou, os dois times estão jogando mal, o Grêmio também não tá jogando bem. Aí o... acho que até foi o João Brás que falou no grupo assim, o Grêmio não tá jogando bem, mas ganha em casa. É 1-0, é aquele 2-0 contra o São Paulo, gol da barreira que abriu, não interessa, mas o Grêmio tá... O Inter não joga bem em casa e fora, mas o Inter não ganha, de qualquer maneira.
1: Não, jogou bem contra o Remo e não ganhou.
2: E não, exatamente.
1: Criou um monte de chances, não ganha com nada.
2: Contra o Cruzeiro também não jogou tão mal e perdeu.
3: O problema do Internacional não é o fato de não jogar bem ou jogar bem. Até joga bem muitas vezes em casa. O problema é não ganhar. Né? E isso tem a
0: Não tem então, matador, tem... não tem o então, cara que encaçar pra
3: isso bola. Mais uma vez comprova que Deus é gremista, né? Porque tem que ter alguma coisa sobrenatural fazendo com que o Pavão acerte duas faltas.
2: Vamos esperar passar quinta-feira pra Deus nós fazer alguma...
3: Não, mas até agora, né? Daqui a pouco Deus cansa também,
0: Deus, mas Deus tava de férias então em 91, 2004, 2021.
3: Não, mas eu tô vendo aí. Eu tô vendo esse recorte aí. Esse recorte aí
0: Não, Valdir, eu acho que quem abusa de Deus é o Inter, tá? Porque depois que a gente salvou daquele jeito no ano passado, né? Eu pensei, agora vamos aprender a lição, vai ter uma reorganização, vai ter uma reestruturação, uma revisão no jeito de fazer futebol. Cara, só piorou. O presidente do Inter, assim, me parece uma figura, às vezes ele tá em Nárnia, ele tá num universo paralelo, o Alessandro Barcelos.
3: Ele tá em campanha eleitoral.
0: Não é isso, Valdir. Ele nega a realidade, ele não aceita as coisas, assim, ele ignora os seus erros, ele acha que, porque os outros clubes estão mal, como ele falou, o Inter também tá mal. Não é assim. Os gremistas que se preocupem com o Grêmio, como botei na minha rede social, né? Fiz um post do jogo, os cruzeirenses se preocupam com o Cruzeiro, os coxas se preocupam com o Curitiba, assim, mas a minha preocupação é o Inter, né, cara? Sim, não interessa se os outros são mal, quero que o meu clube esteja bem.
3: Exatamente. Até porque nós não podemos incentivar a mediocridade, quer dizer, você querer se comparar descendo a régua.
2: Por baixo,
3: é como, complicado. Né? Mas ontem, por exemplo.
2: Com as mães diriam, tu não é todo mundo, né?
3: Ontem, Cléo, a imprensa bateu muito forte no fato do presidente não estar na Bahia, não estar com o grupo lá na Bahia, que ele estaria em casa, né? Enfim, em Porto Alegre, tentando negociar aí a captação de recursos para
0: sabe
3: pra...
0: que tudo é boataria, né?
3: Sim.
0: Comenta-se, mas eu fico... comenta-se mas... que não tem ambiente entre os jogadores.
3: Mas o que eu vou, o que eu quero te dizer é esse tipo de declaração da imprensa é justamente para querer botar fogo no parque, no parquinho. Porque, cara, ele não entra dentro de campo. Tu acha que ele sentado na tribuna da Fonte Nova iria mudar o que tá acontecendo dentro do campo? Não iria. E se ele tá com algum problema de relacionamento, ia piorar.
0: Parece que só o Abel Braga, que ainda entra no vestiário sem bater na porta.
2: O
0: Fabinho Soldado.
2: Bateu em cima dele ter ficado em Porto Alegre só depois do jogo, só depois que o Inter perdeu.
1: Querendo ou não, exatamente. A imprensa aproveita o tempo, né?
3: E hoje,
1: final de semana do Inter, ele foi que nem o tempo está lá fora. Deu tudo errado pro Inter. O Inter não perdeu. Os adversários diretos venceram. Aí nós vamos para a próxima rodada. A semana pode ser muito positiva pro Inter. Só que o Inter tem que fazer o seu, né? Tem ganhado o Santos em casa. Porque daí tu vai olhar adversários. Vasco joga fora com o Fluminense. Mirassol fora com o Coxa. Grêmio, o Inter, adversário direto, o Santos. Grêmio fora com o Vitória. Quer dizer, como deu tudo errado, só falta o Remo ganhar hoje, né, Cléo? Daí foi... Aí completou...
0: O Inter vai pra penúltima
1: aí colocação. Aí fica junto com a Chape lá, quase. Mas a próxima rodada, só que ela passa pelo Inter ganhar do Santos em casa. e passa pelo Grenal de quinta. Isso. Ou o Grenal de quinta não respingar.
0: E o Santos vem cheio de moral porque não, mas ganhou o Inter Corinthians,
2: passar na quinta-feira já entra mais leve pra jogar contra o Santos. Pelo menos isso, né?
1: Sim, a série B, né? A Série B batendo na porta, será que sim?
2: É, mas igual já ganha um respiro, né?
0: Se eliminando o Grêmio, tu diminui a pressão da torcida.
1: A torcida vem junto.
0: A torcida vem junto.
2: Faz ganha do Grêmio na quinta, faz um sol no domingo, a nos 35 mil pessoas.
1: Enche o estádio e ganha na marra do Santos.
3: Mas a verdade é que...
0: Eu já sou um, se ganhar o Grenal, vou pro Beira-Rio.
1: Quinta-feira tu tá no Beira-Rio. Não quer ir pra Arena
0: domingo,
1: na quinta?
0: Domingo, não.
2: E se perder, ele vai com as faixas lá na frente lá xingar.
0: Ó, se eu for pra Arena, vai dar pênaltis.
1: Eu te falei, lembra que eu falei que ia dar pênaltis?
0: Fui 5 Grenais na Arena, 5 empataram.
1: Eu tô cravando 1-1 quinta-feira, nós vamos sair perdendo. Esse time do Grêmio aberto, faceiro, ele ainda está se coçando aqui. Vai ser sofrido pros dois. Ô, meu amigo.
0: Vocês acham que vocês vão jogar contra o Real Madrid, o PSG, contra o Inter do Juninho. O Inter do Juninho centroavante.
1: Esse Grêmio esse Grêmio vem jogar aqui com uma seleção de Salvador e vai ter dificuldade.
3: Mas vamos falar uma coisa. Na tua opinião, o Inter é melhor do que a Chapecoense?
0: É melhor, sim. Certo. É menos pior.
3: Tá. A Chapecoense deu um rodeão no Grêmio em plena arena, perdeu inúmeras chances, chutou 25 vezes, olha, perdeu cada gol, inenarrável, né? E esta Chapecoense perdeu de 3-1 pro Grêmio. O Inter, no mínimo, pode fazer a mesma coisa. E se tiver um pouco mais de eficiência, porque não é sorte... A questão é saber colocar a bola na casinha, né? Se tiver um pouquinho mais de eficiência, ganha o jogo. Porque o Grêmio simplesmente não existiu. Aí pode-se também colocar o seguinte: o Grêmio estava desconcentrado porque estava jogando contra o último colocado, né? Está todo mundo de olho no próximo Grenal, é verdade. Mas aí eu questiono novamente: como é que um jogador profissional que ganha o que ganha pode se dar ao luxo de se desconcentrar de um jogo para se poupar para outro jogo? Isso vale para Grêmio Internacional. Os jogadores do Internacional também não podiam estar pensando
2: nisso. Era visível ontem.
3: Cara, tinha que estar ali focando. Cara, eles ganham para isso. Porque é diferente de nós jogarmos aqui na Várzea, onde a grande maioria não ganha, né?
2: Chegou a olhar o jogo do Inter ontem, Roger?
3: Olhei.
2: No final do jogo, o Inter tava buscando empate e o Juninho entrou, né?
3: Sim.
2: No...
3: E deu uma.
0: É que eu tô falando. Juninho centroavante.
3: A bola Ontem eu me dei ao luxo, tá? De sentar na frente da TV olhando o jogo do Grêmio e olhei no tablet o primeiro tempo de Palmeiras e Mirassol. E mudei depois, né? Olhei o segundo tempo do Grêmio e o primeiro tempo do Inter contra o Bahia, ou seja, eu tive uma overdose de futebol ao mesmo tempo.
1: Eu fiquei apavorado, Valdir, e o Cléo me corrigiu ligeiro antes, porque esse time do Grêmio vai levar 2-3 do Inter, não vai. O Inter fez 2 ontem, quando que o Inter fez a última vez mais de um gol na partida? Aí eu vou olhar aqui, o pior ataque é o Vitória, tá lá, mas assim, ó, o segundo pior ataque era a Chape, que fez 1 no Grêmio ontem, e depois da Chape é o Inter, com 26. Só que o Grêmio também só fez 27, cara. Que, cara, a Chape, Baldi, a Chape
3: fez
1: 26
3: no campeonato. Isso porque fez 3.
0: Eu tô notando que o Hernanes ficou muito pálido depois dos alertas do Valdir e agora do Expor. Eu vou pedir, vou chamar o intervalo pra tomar o ar. Tem notícia na hora, na sequência, mais um debate esportivo aqui na Nova Salvador.
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0: Tocou. Uma hora, 5 minutos.
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2: Notícia do Correio do Povo. O episódio de chuvas que atinge o Rio Grande do Sul desde a última semana já provoca ocorrências em 69 municípios, segundo o levantamento mais recente da Defesa Civil Estadual. Até amanhã desta segunda-feira, 49 cidades haviam informado danos decorrentes dos temporais, enquanto os demais municípios ainda realizavam levantamentos para identificar os impactos. O balanço aponta 54 registros relacionados à queda de granizo, 15 de chuvas intensas, 5 de vendaval, 2 de movimentos de massa e 1 de inundação. Ao todo, 9.946 pessoas foram afetadas pelo fenômeno. O episódio também já deixou 2 mortos, 7 feridos, 13 desabrigados e 51 desalojados. Segundo a coordenadora da Defesa Civil Estadual, a tenente Sabrina Pereira Ribas, existe um intervalo entre o registro de uma ocorrência e a confirmação dos danos provocados. Por isso, a quantidade de municípios que já comunicaram algum fenômeno é superior àqueles que conseguiram concluir os levantamentos.
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0: 1:11, voltando com o debate esportivo desta segunda-feira, aqui pela Nova Salvador, 31 de agosto, né? Finalmente agosto está terminando. Que setembro seja um mês muito melhor. Eu falava na notícia da hora da instabilidade climática, impressionante as imagens, as cenas, os registros, né? Muito granizo aqui no Rio Grande do Sul, Santa Catarina, Paraná, no estado de São Paulo, até em Minas Gerais, impressionante. Não choveu tudo que estava previsto, né? Mas onde pegou,
1: foi,
0: né?
1: Foi forte, né?
0: E a gente fica, olha, preocupado, não tem como vocês ignorar essas mudanças aí.
1: Vocês viram que clima. É absurdo ontem lá na arena do Corinthians, da criança que foi pegar a camisa do Neymar e a torcida, o Neymar, a criança pediu a camisa pro Neymar, e do corintiano, né? E no final do jogo ele entregou e a torcida do Corinthians queria, porque queria. Ele teve que ser escoltado. O gurizinho teve que ser escoltado, né? Pela polícia. Absurdo, cara, os caras tão.
2: Não, e o guri, ele colocou: eu sou muito corintiano. Tava escrito ali: sou muito corintiano. Mas você é meu ídolo, me dá tua camiseta. Quer dizer, o cara. O guri admitiu que era corintiano. Quer dizer, isso é que acaba com o futebol. Isso que acaba com o futebol.
0: Tem acontecido alguns desses episódios lá no setor do Coração Gigante no Beira-Rio. E também teve torcedores que foram, assim, digamos, desaconselhados, entre aspas, por outros colorados a pegar
1: a camiseta do namorado, souvenir, né?
0: Não, aconteceu com outros jogadores. Sim, Flamengo também. Teve várias situações, né? E aí até chegou a se referir a esse setor como câncer do Beira-Rio, né? Poxa, deixa a criança pegar lá a lembrança, né? Isso aí tu não vai criar mais um torcedor, tu vai fazer o cara não querer mais ir pro estádio, né? Simples, é claro que é num clássico como o Grenal é uma coisa, mas já teve gremista tirando foto com o D'Alessandro lá.
1: E eu vi que muitas vezes essas camisetas é até para comercializar depois também.
0: Ah, fazer assim, uma ação beneficente, enfim, que seja, né?
2: Indo, Não, eu por acaso já... estava no shopping center e tirei foto com o D'Alessandro.
0: Pois é.
2: Fui lá pedir para tirar foto, disse que o meu filho era torcedor colorado.
1: Não, eu tirei uma foto com o Yarley aqui. Eu tirei uma foto com o Yarley aqui em São Pedro também, quando ele veio numa promoção que o João fez a escolinha. Acima de tudo, é futebol, né? São ídolos de...
2: Sim.
0: Remo.
2: Infelizmente, isso é que estraga o futebol, essas pessoas. Eu tenho uma passagem para contar. Aliás, quem contou isso foi, eu vou dar até o nome, Matheus Welter. Ele estava num Grenal, foi lá num Grenal, Campeonato Gaúcho. E estavam eles desfilando pela esplanada. E estava junto um, eu só não sei o nome, Bortolanza, filho do Júlio Bortolanza, que é colorado. E ele estava com a camiseta do Inter, e estava lá o Matheus e mais outros gremistas, ficavam caminhando normalmente. Aí chegou um indivíduo que queria brigar. Porque não sei mais o que e tal. E aí, sai daí. É porque eu sou sobrinho do Cacalo, vocês vão ver, não sei mais o que. Aí, tiveram que mandar o cara embora. O cara queria arrumar a confusão. Não, e aí tu vai ver, o cara... se ele realmente é sobrinho do Cacau, quer dizer, não é daquela, não é da turma dos marginais.
1: Sim, é.
2: A princípio não é da turma dos marginais, porque normalmente a gente coloca tudo culpa na torcida organizada, mas cara, nós temos aí cânceres.
1: Sim.
2: E muitas vezes pessoas extremamente cultas. Putz.
1: E que acabam
2: cegadas pela paixão clubística.
0: Remo e Curitiba irão concluir a 25ª rodada brasileira. Claro, tem times com jogos atrasados, inclusive o Grêmio tem uma partida para recuperar com o Botafogo ainda, né? No nosso palpitão aqui, se der empate, que é o meu palpite, todos terão 5 acertos. Agora, se der Remo, os senhores terão 6 acertos e eu ficarei nos 4 acertos.
1: O Inter te deixou mal na rodada, Cleo, e o Grêmio te salvou, né?
0: Não.
2: Nós tivemos duas unanimidades.
0: Corinthians também, né? Que tiramos aí. Palmeiras.
1: Palmeiras também empatou.
2: Teve duas unanimidades. Uma do Corinthians.
0: E era o Flamengo.
1: Era o Flamengo,
2: E outra do Flamengo, né? Isso.
1: E a do Galo, acho que também não? A primeira lá em cima?
0: Vamos ver, do Galo não. Teve o Ademar Espona apostando no empate.
1: Ah, no empate.
2: Mas teve duas unanimidades. Uma nós acertamos e a outra nós erramos.
1: O Flamengo a gente acertou e o Corinthians nós erramos. Perdeu pro Santos.
2: Que coisa.
0: Olha só, Copa do Brasil, primeiro semifinalista e adversário do clube gaúcho que passar na quinta, será conhecido amanhã. Atlético Mineiro e Cruzeiro, 9 horas da noite na Arena MRV. confronto equilibradíssimo pelo nível de cima. O Cruzeiro até perdeu pro Vasco no Brasileirão, mas tem um baita time. O Atlético, 10, 11 jogos sem perder, né? Uma campanha invicta bem, que vem se alastrando, vem se prolongando. Pelo que eu vi no jogo de ida, não tem favorito. O fator local pode pesar ligeiramente pro Atlético, mas o Cruzeiro tem um time experiente aí para encarar esse tipo de jogo, mesmo na panela de pressão que vai ser essa Arena MRV. Na quarta-feira, os dois jogos às 9:30 da noite. Não sei por que fazer os dois às 9:30 da noite.
1: A gente podia assistir um.
3: Às 7:30 tem Flamengo e Mirassol pela Série A.
0: Mas
3: jogo atrasado.
2: Mas o jogo também foi às 9:30. É que parte é transmitida para uma região do Brasil e outra parte
3: vai pegar Nordeste, jogos, e é, Vasco pega o Rio.
2: E não é. E aí tem o negócio da Prime Video.
1: Às 7 às 9:30 dá pra.
2: Prime Video também que vai transmitir.
0: Mas por que no mesmo horário, né? A gente quer assistir os jogos, são jogos.
1: Sábado eu assisti os dois jogos dos mineiros, assisti primeiro o Galo e depois o Cruzeiro. O preocupante, o Vitória, hein?
0: Vitória parece que perdeu o gás, né?
1: E o Vasco jogou muito bem contra o Cruzeiro, mas eram as reservas do Cruzeiro também.
0: Sim, pois então. Só pra concluir, Valdir. Jogos 9:30 da noite, então Vitória recebendo o Vasco, foi 1-0 pro Vasco no jogo de ida. Santos e Palmeiras na Vila Belmira, convenhamos, é para cumprir tabela, né?
1: Sim.
0: O Palmeiras fez 3-0 o jogo e o Grenal, claro, quinta às 8 da noite.
2: Mas o jogo de amanhã entre Cruzeiro e Atlético, Atlético e Cruzeiro, tá? Vai definir o primeiro finalista. Porque vamos e venhamos, nós aqui, alguém de nós tem a mínima esperança de que ou o Grêmio Internacional uma vez avançando para
3: ser pessimista, Valdir.
2: Não tem a mínima opção. Valdir
3: tá estragar a minha tarde.
0: Ele tá sendo realista.
1: Para jogar contra o Palmeiras, afinal, né? Para jogar contra o Palmeiras,
3: Valdir,
1: afinal, né?
3: Se nós, Grêmio e Inter, quando os times estão nessa, não vamos falar o palavrão, enfim, estamos, a única chance que a gente tem na vida de sonhar alguma coisa é quando é mata-mata. Isso já aconteceu com ele mais de uma vez. Quando os times não eram. Porque pontos corridos a gente sabe que vai ser difícil a gente. Eu vou pegar.
2: Outras épocas.
3: Se o Grêmio tivesse, no ano que o Soares ali esteve ali, que era o único cara que jogava no time e fazia gols, tivesse o goleiro que tem agora, o Grêmio teria sido campeão brasileiro. Mas é precisar muita sorte de cair dois raios mesmo lugar e ter. Porque por pontos corridos, Grêmio Inter, não sei quando, se vai ser possível. Conseguimos formar grupo, mas, cara, nos mata, nós temos que manter a esperança.
0: Tem uma grande mudança, Hernanes, na forma de gestão e captação de recursos da dupla Grenal. Esquece pontos corridos para nós, Hernanes.
1: Não, já tivemos fases melhores, né, Cleo? Times bem informados, Inter saindo do título mundial, Grêmio de Copa do Brasil e Libertadores, e a gente não conseguiu chegar. O Grêmio 2018, por exemplo, era um baita no time, recém tinha vencido a Copa a Libertadores com o Maicon, o Jeromel, no auge, Kahneman. E o Grêmio
0: fechamos que

0: difícil ganhar o Brasileirão a Libertadores. Eu acho que o Brasileirão e a Libertadores têm o mesmo peso. O grande problema para a dupla Grenal, e aí nós podemos... Vamos recorrer ao passado. Quantas vezes Grêmio Internacional, que estavam bem no Campeonato Brasileiro, né, resolviam poupar os seus jogadores para disputar uma competição eliminatória como a Libertadores. E aí acabavam perdendo o fôlego. Perdendo jogos que normalmente eram ganháveis, mas aí os jogadores estavam... Focados em outra competição. Grêmio Internacional não tem títulos nacionais até hoje porque não quiseram. Tá? Nós já tivemos oportunidades de ganhar títulos nacionais, tanto Grêmio quanto Internacional. Nós já podíamos ter mais de um título nacional se houvesse, no mínimo, foco. Foco exclusivo. Vamos para dentro do Campeonato Brasileiro desde a primeira rodada até a 38ª. E o resto não importa. Talvez no ano que vem, Grêmio Internacional, se conseguirem se manter na Série A e fiquem no limbo, aí não terá. Aí eles têm que cair fora na primeira rodada da Copa do Brasil. Aí eles vão focar no Campeonato Brasileiro.
1: Mas é que um
0: pouco... Mas ainda vão, daqui a pouco vão arrumar uma excursão pra ganhar dinheiro.
1: Mas quem sabe um pouco é qualidade também, Valdir, porque o Botafogo conseguiu ganhar Libertadores e Brasileirão no mesmo ano. Sabe, o foco, então, eles focaram, conseguiram ganhar as duas competições. Eu acho que nós é falta de qualidade, falta de
2: plantel. Faltando, a gente não consegue montar 11 bons jogadores Hernandes. Pra fazer time. Imagina ter pelo menos 15 ou 16 que tu possa jogar duas. Quando Palmeiras e Flamengo fazem isso, é porque tem grupo.
1: Exatamente.
2: O treinador entra, se perder duas peças, ele tem gente esperando lá fora do mesmo nível.
3: Hernandes, Spohn, Valdir, ouvintes, eu tô com uma saudade da falta de qualidade que o Inter tinha em 2022, em 2023, em 2019, quando perdeu aquela final pro Atlético Paranaense. Sim. Que saudade daquela falta de qualidade. O que sobrou pra nós hoje?
0: Eu tenho saudade daquele ano de 2023 que, cara, faltavam três pontos. Somente três, dois que pontos.
3: Saudade daquela falta dois de pontos. Qualidade, cara.
0: Nós era feliz e não sabia.
3: Sabe que o luto tem várias fases. Eu tô já naquele de aceitação, eu acho. Porque eu já tô aceitando rebaixamento, a conta é simples. O Inter ganhou 6 jogos em 25, tem ganhar 6 ou 7 em 13. Né?
2: Tu trocaria o treinador, Cléo?
3: Não vai adiantar nada.
1: Mas se perder pro Grêmio agora, cair fora.
3: Dependendo do jeito como perder, sim. Tira e coloca.
2: Perde, cai.
3: Coloca o Abel é funcionário do Inter, né, Valdir? Aí coloca o Abel lá mesmo de novo, chama o Lisca pra ser outro funcionário
2: do Inter. Mas vamos lá, Cléo. Vai pros pênaltis quinto, o Grêmio passou. Alguém tinha que cair.
3: Gente,
2: o Inter. Mas o Inter não ganha do Santos na segunda.
3: Ah, não, mas aí tem que. O tal do fato novo, né?
2: Mas aí vai trazer quem? É só pra motivar?
3: Ah, em casa, o Abel.
2: É?
3: Pega aí o Abel e o Tinga lá.
2: É a única, porque tu não tem como trazer. Pô,
3: o Tinga tá louco pra entrar no clube de fato, tá fazendo campanha. Porque a gente sente, já trabalhou na gestão do futebol do Cruzeiro, né? Ele tá louco pra viver o ambiente do vestiário de novo. Tá faltando só o convite. E assim, ó.
1: Mas acho que não como treinador, né?
3: Não, mas ali junto do Abel.
1: É isso.
3: E até o Dunga pode encostar ali, se fosse o caso, tá em Porto Alegre, já sabe onde ele está pisando.
0: O grande problema do Internacional sempre foi, historicamente, não valorizar muito bem os seus ídolos. Quer dizer, hoje o Abel Braga, por exemplo, é uma unanimidade, mas aí quando você começa a falar em Dunga, em Falcão, no próprio Tinga, parece que há uma resistência do clube em dar oportunidades, mas...
3: Tinga tá a mil aí no projeto.
0: Não, mas ele não está dentro do clube. Ele é um cara que deveria... Por que que contrataram o Fabinho Soldado?
3: O Fabinho Soldado foi campeão mundial pelo Inter.
0: Não, tudo bem, como jogador. Mas o Tinga já havia demonstrado. O Paulinho Soldado, o Fabinho Soldado também poderia estar. Mas aquele estava ali o Tinga, identificado com o Internacional, de repente com uma carreira sólida no exterior, né? Por que não aproveitaram ele, né?
1: Pelo que eu fiquei sabendo, é ele que parece que não quer, né?
0: Em alguns momentos
1: que ele não quer, que ele chama, assim, já foi convidado várias vezes, inclusive o Fabinho convidou ele para trabalhar com ele junto no Inter e ele não aceitou, que ainda não é o momento, alguma coisa assim. Ele
0: Isso pode ser, pode ter acontecido.
3: Tem outro jogador que tem dado uns bons pitacos e que tu vê que daqui a pouco vai estar por ali, que é o Rafael Sobis.
1: Também, sim, também.
3: Como o Grêmio também tem dessas figuras aí.
0: Aliás, mas assim, ó, senhores, muito, voltando muito.

0: lúcido, né? Muito lúcido o Rafael Sobis nos seus comentários. Olha,
1: depois de nós aqui é um cara bom também para comentar.
0: Não, eu acho que até daqui a pouco, quando ele melhorar um pouquinho, pegar mais experiência, nós podíamos convidar ele para participar.
1: Fazer um teste, né?
0: O que tu acha?
2: Vou botar mais um colorado aqui na bancada, né?
1: Mas é de nascença gremista,
2: eu
1: né?
2: Eu quero saber, antes de encerrar o programa aqui, tá? Quem é que dos senhores estará aqui na sexta-feira?
0: Eu não estarei.
2: Vou dizer ausente. Responde.
3: Eu pretendo estar.
1: Eu vou ver se o jogo não for muito puxado, se eu não sentir a posterior, daí eu pretendo estar também, né?
2: Eu vou parafrasear Collor, não me deixem só. O Collor não é do teu tempo, do nosso.
3: Não tem como os dois perder na quinta.
2: Não, mas aí eu vou estar aqui, de toda forma.
3: Nós estaremos na...
0: Certamente estarei na sexta de manhã, até o meio-dia, pelo menos. Estarei dando chifradas lá na Expo Inter. Chifradas em função da péssima atuação do Grêmio, né? Da tensão máxima que estarei vivendo, eu estarei lá medindo forças com qualquer touro charolês que aparecer no meu caminho.
2: Eu acho que ele vai estar dando cifradas, não chifradas lá na Expo Inter, cifradas.
3: Cara, vamos supor algumas hipóteses.
2: Daqui a pouco aparece o Valdir com uma colheitadeira aqui no mesmo.
3: O Grêmio pega aí.
0: Eu vou comprar o trator que o Inter botou aí. Eu vou comprar aquele trator que deu.
2: Não mexa com os meninos do agro.
3: Cleo, vamos mexer com o coração, que quinta-feira vai passar vai ou não vai passar no teste, mas vamos lá, o Grêmio joga aquilo que tentou jogar ontem com a Chape, vai e leva um gol, 1-0 pro Inter. E aí vai, segundo tempo, e tenta, e torcida, pressão, e o Grêmio leva um 2-0. O Inter ganha o jogo de 2-0. Ou o contrário, o Grêmio faz um jogo seguro, compacto, não deixa o Inter, acho que o Kahneman fica fora justamente para botar um guri que tem mais perna para correr, para pegar contra-ataque do Inter, e o Grêmio vai lá, faz 1-0, e o Inter tenta se abrir, tenta aí, o Grêmio mata o jogo, faz 2-0. Tem chance de acontecer um 2-0 para algum dos lados? A gente olhando e sentado aqui hoje, acha que não, que o jogo vai ser feio, vai ser truncado.
1: Eu acho que o jogo, o Spon se divide por momentos, assim, por exemplo, se começa o jogo antes dos 15, 20 minutos, algum dos dois times faz 1-0, é muito grande a chance de o jogo terminar 1-1, né? E passou 35 no segundo tempo, por exemplo, um dos times faz o 1-0, aí bem morreu. Provável que vai ganhar, não vai. Então eu acho muito
2: Senhores,
1: difícil dar um placar de mais de 2 gols de diferença.
2: Se não acontecer um sobrenatural muito de Almeida, tá? O Grenal vai ser empate de novo, tá? Se não tiver, tipo, na final do chão, o Bernabé expulso cedo, ou o Grêmio perdendo um jogador cedo. Os últimos Grenais foram empates e sem sal, né? Foram com empate e empate sem sal. Empatou o jogo de volta na final do Gauchão, empatou no Beira-Rio os dois Grenais, agora o do brasileiro, agora com o Brasil, e eu vejo que seja uma tendência.
0: Eu, se eu fosse a CBF, em nome da qualidade do espetáculo e da competição, eu tiraria os dois clubes. Não importa. Se desse um empate no segundo jogo, não teria pênalti. Os dois estariam excluídos e deixa a dupla mineira disputar lá.
3: Seria bom quinta-noite, tempo quinto de vento.
0: Aliás, passado, esse, né? esse dado.
3: Porque vai ter duas torcidas assim, foi para os pênaltis, o estado vai estar sem respirar, Valdir.
2: Se for mistas
3: no estádio, o resto em casa.
2: O Inter só tem chance.
3: E os dois, a torcida sem respirar durante
0: o pronto-socorro de plantão absoluto.
2: O Inter só tem chance se liquidar no tempo normal.
1: Aí tu pensa assim: o melhor batedor de pênalti do Inter, Alan Patrick.
0: Vai estar fora.
1: Pro Alan Patrick bater pênalti, ele tem que sair no banco, né?
0: Sim.
1: Aí então já não vai ter a qualidade. O melhor jogador, quem sabe, em campo, ou de melhor qualidade. Mas qualidade.
2: O Brian Aguirre vai bater, o Juninho, nosso zagueiro virado, vai bater.
1: O Alexandro. Alejandro.
2: Senhores, Alejandro, tempo estouradíssimo no debate.
0: Nós tinha mais assuntos, né?
2: Vai ficar pra sexta-feira.
3: O Valdir quer ficar até quinta-feira depois do final.
2: O tempo estourado.
1: Porque máxima aqui,
2: né? Na sequência tem a Liliane Hermes com o Show da Tarde, a Tita com o Bailanta e Caissarei novamente às 6 horas com o Paradão.
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7: Incomparável. 1:30
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0: Show da tarde, muito boa tarde. Estamos juntos mais uma vez, vamos iniciando por aqui o show da tarde da última, do mês de agosto. Hoje é 31 de agosto. Tchau, agosto!
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0: Seja bem-vindo logo mais o mês de setembro e assim o ano voa, que só, né? Abençoada seja a nossa semana.
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0: Muito boa tarde, sejam todos bem-vindos, aqueles que chegam agora à nossa programação, a Rádio da Comunidade, a queridona da região, é a nova Salvador FM. E vamos juntinhas até as 4h30, eu, Lili Hermes, contigo até as 4h30. Pessoal que já nos acompanha desde de manhã cedo, continue com a gente, bom trabalho. O seu local de trabalho, a trilha é a Rádio Nova Salvador, obrigada. O pessoal de casa, tempo chuvoso, né? 17 graus neste momento em Salvador do Sul. Chuviscando. É o tal do molha bobo, né? 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Belezinha, legal, então vamos lá, a próxima é com Israel e Rodolfo, perdoou nada.

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5: E aí sim, né? A gente vai trazendo as melhores, primeiramente no Show da Tarde, os lançamentos, as músicas em destaque, na sequência, nosso show de bandas do Sul, e depois vamos abrindo o baú e trazendo as antiguinhas. Muito boa tarde para Venícia, Venícia Horta, que está sempre na nossa companhia na linha do meio. Tudo bem aí, Venícia? Uma excelente, abençoada semana para todos nós, né? Muito bem. Reni, a Reni Lourens também, sempre dando aquele boa tarde, aquele oi, amiga. Muito obrigada, um beijo no teu coração, Reni. Yara Maria Hoffmann hoje chegou cedo. Ela geralmente vem mais pro finalzinho. Que legal. Tá aprontando o quê, Yara? Conta pra mim. Alguma coisa ela tá fazendo de gostoso pra essa tarde, junto com aquele chimarrão. E na sequência tem Jefferson Moraes, João Bosco e Vinícius e muito mais. É o Show da Tarde.

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0: Obrigado.
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3: Quando são 2:01, vamos ao nosso giro de notícias por aqui, juntos com Mega Goglio. Prisões por embriaguez ao volante em Barão e Triunfo. Mais prisões por embriaguez ao volante foram registradas neste final de semana pelo 5º BPM, com motoristas sendo encaminhados para a Delegacia de Polícia de Pronto Atendimento de Montenegro. Os flagrantes ocorreram na noite de sábado, dia 29, nas cidades de Barão e Triunfo. Foram presos motoristas de 58 e 55 anos de idade. Em Barão, os PMs encontraram dentro do veículo uma lata de cerveja consumida e uma garrafa PET com líquido semelhante à cachaça. Os veículos envolvidos foram recolhidos ao depósito do Detran e foram aplicadas multas de trânsito. Os motoristas ganharam o direito de responder aos processos em liberdade após pagamento de fiança. Seguimos com mais informações do final de semana. Gaúcha morre após ser atingida por raio no litoral catarinense. Edinara Gonçalves Arese, de 39 anos, está sendo velada em Caxias do Sul, cidade em que nasceu, e ela morreu após ser atingida por um raio na Praia da Pinheira, em Palhoça, na sexta-feira. Ela já foi velada, né, e foi sepultada neste domingo. E conforme informações, Edinara caminhava pela faixa de areia quando ocorreu um temporal com chuva intensa, ventos e raios. A vítima foi encontrada inconsciente, sem sinais vitais e queimaduras no corpo com parada cardiorrespiratória. Chegaram a ser feitas manobras de reanimação e encaminhamento para a unidade de pronto atendimento pelos bombeiros, sendo depois removida ao Hospital Regional de São José, vindo a falecer na manhã de sábado. 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
3: Bom demais, vamos lá. 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E na sequência, para Venícia, que diz: sempre estou na sintonia. Uma ótima tarde. Yara Hoffman também na nossa sintonia. Também a Reni Lorenz com a gente. A Maria Loiva Andrioli, muito boa tarde. Lori Guevara, um abraço. Laide Nesmalman também. Todos os demais conosco. Paula Fernandes com Paixão de Mulher.

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1: Show da Tarde. Bom demais, é show se você participa, envia aquele oi, pede a tua música preferida, faz o show com a gente. 2:17, vamos a mais algumas notícias em destaque para hoje. O Congresso deve decidir sobre a taxa das blusinhas nesta segunda-feira. A abstenção de votos pode ter impacto decisivo na eleição 2026. Alvo de operação no Rio de Janeiro relembra a passagem do atacante David pelo Inter nos principais jornais. Messi anuncia a aposentadoria da seleção argentina. Muito bem, vamos ao convite especial a você que é associado do sindicato. É para você que está na nossa sintonia, produtor rural. 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Mais música? Sim, bem mais música, claro que sim. Maxi Michel, Marília Mendonça e Maria Cecília e Rodolfo. Boa tarde.

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0: Seguimos, vamos lá, 2h33, 2h33 minutinhos.
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0: 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Lembre-se que o prazo final do Imposto Territorial, o ITR 2026 Rural, é 30 de setembro.
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0: 2h36, na sequência tem Zé Henrique Gabriel e a Ru, que gravou, regravou essa música chamada Caminhos de Sol com Marcos e Belucci.
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0: Abertura da novela das nove, Quem Ama Cuida, que musicão, hein? Da Marisa Monte. Novela trazendo à tona um dos grandes sucessos de Marisa Monte na novela Quem Ama Cuida, é a abertura, né? Pra melhorar. Agora 2h46, recadinha dos nossos apoiadores culturais, na sequência eu já volto.
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0: 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Funerária Hartmann de Harmonia informa o falecimento. Esposa Luísa Laura Spech. Filhos Almiro, Isolde, Dulce, Lourdes, Dolores, Inácio, Sidônia e Clarice. Genros Luiz, Lauro Oregino, in memoriam, Décio e Gilberto. Noras Lisete e Bernadette. Netos, bisnetos, tataranetos, sobrinhos, demais familiares e amigos noticiam com pesar o falecimento de Hugo Jacob Specht, proprietário do Salão Specht de São Benedito Tupandi, hoje ocorrido na idade de 95 anos. O corpo será velado a partir das 16 horas no Salão Specht de São Benedito, em Tupandi, e amanhã, às 10 horas, haverá missa de corpo presente na Capela Santo Antônio de São Benedito, em Harmonia. Logo após, ocorre o sepultamento no cemitério da mesma comunidade. Funerária Hartmann de Harmonia e Nova Salvador informa o falecimento de Hugo Jacob Spech, proprietário do Salão Spech de São Benedito Tupandi. 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
0: Muito bem, faltam 10 para as 3 da tarde. Nossos sentimentos a toda a família Spech, né, de São Benedito Tupandi, especialmente a Clarice em Salvador do Sul, esposa do Gilberto, né, das farmácias Saúde. A Clarice é filha do seu Hugo Jacob Spech. E o Gilberto Bono, da Farmácia Saúde, genro, né? Meus sentimentos a todos os familiares. Seu Hugo Jacob Spech, uma grande história em toda a nossa região, junto ao Salão Spech de São Benedito, em Tupandi. Vamos lá, tem mais música na programação por aqui. 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E agora a gente curte por aqui Victor e Léo com o Ritmo da Chuva.

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1: Com vocês, Neto Junqueira. Chega aqui, rapaz.

Linda canção, Daniel e Neto Junqueira, Pra Ser Feliz. Também curtimos Retrovisor com Gustavo Lima, duas lindas canções, claro, com este tempinho chuvoso, às vezes a gente dá, por que não, aquela acalmada, né? Tomando chimarrão no seu trabalho, nos seus afazeres, e uma música tranquila também na nossa tarde. Tudo é possível, tudo é bacana quando a gente tem a intenção de fazer sempre o melhor. E Aladi Renner diz o seguinte: gosto muito da letra desta canção, Retrovisor, e ela faz todo sentido, né? Todo o sentido. José Maurício Cunha, nossa companhia. Boa tarde, minha amiga Lili. Abençoado o programa a todos. Uma abençoada tarde para vocês e noite também, Maurício. Um abraço também, Bernadette. Tudo de bom. Mas a notícia que a gente vem dar aqui não é nada boa. Nada boa. Aconteceu há uma meia hora, mais ou menos. Colisão. Uma grave colisão. Em Barão Velho, colisão envolvendo dois caminhões, registrado no início da tarde de hoje, na BR-470, em Barão Velho, trânsito bloqueado no local. As imagens que circulam são fortes. Não temos ainda muitos detalhes, tá? Mas a gente vai atualizando as informações oficiais, só oficiais, aqui no Show da Tarde. Uma colisão entre dois caminhões na BR-470 em Barão Velho. O trânsito está bloqueado no local. A gente vai trazer mais informações assim que chegarem até nós, mas informações oficiais. Aqui a gente não dá informações que não sejam oficiais e de confiança. Agora são 3:09 nessa chuvinha, bom demais, trazendo Chitãozinho e Chororó com chuva.

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4: Bom demais, 3h15, a gente vai trazendo logo mais informações sobre o grave acidente que aconteceu em Barão Velho, colisão entre dois caminhões, inclusive pelas fotos, né, aqui das notícias, um deles está identificado como sendo Naturovos. Não temos mais informações. Assim que tivermos mais informações, a gente traz aqui no Show da Tarde. Um grave acidente, colisão entre dois caminhões na localidade de Barão Velho. Seguimos por aqui, temos pedido musical, daqui a pouco tem o desfile de bandas e a Lucena Renzel está na escuta. Oi, Lucena. Ela quer curtir Henrique e Juliano com a Flor e o Beija-Flor. Muito bem, é a última das sertanejas, porque na sequência a gente traz por aqui o nosso desfile de bandas do Sul, 3h16.

Muito bem, encerrada nossa playlist de sertanejas e outros ritmos em destaque. 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Chegando 3:20, temos o pedido musical da Lisete Schwamberger em São Pedro do Maratá, desejando uma abençoada semana a todos nós. Beijos e abraços, minha linda. Um beijo e um abraço pra ti, lindona. Tudo de bom, Lisete. Tá na pipoquinha, no chimarrão? Conta pra mim. E eu já separei a tua música, o teu pedido, com Guardanapo, Rainha Musical. É o desfile de bandas do Sul no Show da Tarde.

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1: Obrigado, gente.
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4: Seguindo com o show da tarde, lembre-se, quarta-feira, dia do quê? 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
4: Vamos mandar um alô muito especial para o Loivo Alberto, Sport Bike. Boa tarde, é hora do lanchinho, né? Isso, ostenta, vai, ostenta. Jacinta Schomer também na nossa audiência. Muito boa tarde, dona Jacinta. Marisa Scherer mandou o recado. Tudo bem, Marisa? Gostaria de ouvir uma música, fica a sua escolha. E ofereço a todos os amigos e amigas da linha do meio e aos ouvintes. Obrigadão pela participação, excelente tarde para ti, Marisa. Então, para todas as amigas e amigos, o abraço especial para a linha do meio da Marisa Scherer. Vamos lá, são 3h34 e no final de semana o ônibus da banda do Rio Grande do Sul foi destruído num incêndio na estrada. É isso mesmo. Neste final de semana, o ônibus da banda gaúcha Chamamento pegou fogo. Ficou completamente destruído na madrugada deste domingo, quando o grupo se deslocava na BR-376 em Balsa Nova, região metropolitana de Curitiba. todos os integrantes conseguiram deixar o veículo em segurança. Nas redes sociais, o vocalista Robson Safra relatou o que diria o veículo no momento do incêndio. Eu estava dirigindo e só deu tempo de ver o fogo por baixo. Deus me conduziu para olhar no retrovisor, ver o fogo a tempo e chamar toda a gurizada, porque estava todo mundo dormindo, para sair do ônibus, relatou em vídeo gravado logo após o acidente. O grupo tinha apresentação na cidade de Castro. De acordo com o relato do grupo, o incêndio destruiu todo o ônibus, além de instrumentos musicais, equipamentos de som, roupas e outros materiais usados nas apresentações da banda Chamamento. Ainda sobre o grave acidente que aconteceu há pouco na BR-470, aqui em Barão Velho, o trânsito está totalmente interrompido nos dois sentidos. Uma colisão envolvendo dois caminhões deixou duas pessoas feridas na tarde de hoje. Barão Velho, na BR-470. Um dos veículos que transportava um silo de alimentos e possui placas de Farroupilha e o outro com placas de Salvador do Sul se envolveram no acidente. Com o impacto, um dos caminhões saiu da pista enquanto o outro permaneceu sobre a rodovia, bloqueando totalmente o trânsito nos dois sentidos. Segundo informações dos bombeiros voluntários de Carlos Barbosa, o motorista do caminhão com placas de Salvador do Sul foi ejetado do veículo e acabou fora da pista. Ele foi socorrido pelos bombeiros de Salvador do Sul e encaminhado ao hospital do município. O condutor do outro caminhão conseguiu sair do veículo por conta própria. Ele foi atendido e transportado pelo SAMU de Carlos Barbosa ao Hospital Taquini. Participaram dos atendimentos da ocorrência equipes de bombeiros de Carlos Barbosa, Salvador do Sul, São Pedro da Serra, além do SAMU de Carlos Barbosa, Brigada Militar e Polícia Rodoviária Federal. Até o momento, o trânsito permanece totalmente interrompido no trecho, nos dois sentidos da BR-470. 3h37, chegando Auto Reverse, anos 80, com os atuais.
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0: Encerrando nosso bloco de bandas do Sul, Brilha Som canta com corpo e alma, Me Diz. 3h48, na sequência a gente volta e já vai abrindo o baú no show da tarde.
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3: Rádio Nova Salvador, 3 horas 49 minutos. Funerária Hartmann de Harmonia informa falecimento. Esposa Luísa Laura Specht, filhos Almiro, Isolde, Dulce, Lourdes, Dolores, Inácio, Sidônia e Clarice. Genros Luiz, Lauro, Oregino, In Memoriam, Décio e Gilberto. Noras Lisete e Bernadette. Netos, bisnetos, tataranetos, sobrinhos, demais familiares e amigos noticiam com pesar o falecimento de Hugo Jacob Specht, proprietário do Salão Specht de São Benedito, hoje ocorrido na idade de 95 anos. O corpo está sendo velado no Salão Specht de São Benedito, em Tupandi, e amanhã, às 10 horas, haverá missa de corpo presente na Capela Santo Antônio de São Benedito, em Harmonia. Logo após, ocorre o sepultamento no cemitério da mesma comunidade. Funerária Hartmann de Harmonia e Nova Salvador FM informa o falecimento de Hugo Jacob Specht, proprietário do Salão Specht de São Benedito, Tupandi. Nova Salvador, 3 horas 51 minutos.
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3: Muito bem, chegando o convite muito especial do Grupo Sempre Viva da Linha Comprida. O Grupo Sempre Viva da linha de Linha Comprida Salvador do Sul tem a honra de convidar o seu grupo da melhor idade para o baile dia 7 de setembro na Sociedade Estrela da Manhã de Linha Comprida Salvador do Sul. Início às 13h30, ingresso a R$14,00. Terá animação do musical Monte Claro. O almoço será o prato feito com variedades a R$30. Para quem quiser almoçar, por gentileza, avise 5 dias antes, né? Para o pessoal estar se programando. Contamos com a presença de todos. Venha se divertir. Assina o presidente Cacildo Schomer, vice-presidente Sadi Schroeder. Contatos no 519-9807-9243 com o Sadi, ou então com a Neuza Loterman no 519-9609-4219, 7 de setembro, o baile da melhor idade em linha comprida. Vai ser bonito, né? E agora a gente vai abrir o baú no show da tarde.
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3: O Loivo disse que hoje eu estava romântica. Na verdade, hoje eu estou um pouco mais introspectiva, né? Ou então um pouco mais calma. Esse mês de agosto não foi um mês assim tão fácil, não, né? Muita coisa acontecendo. E a nossa tarde também bastante tensa, né? Mas não quer dizer, não. Só a gente tá um pouquinho mais calmo hoje. Vamos curtir aqui Fábio Júnior com Quando Gira o Mundo. Essa música é linda demais.

Fábio Júnior na programação Quando Gira o Mundo. Vamos dar aquele boa tarde especial lá de Renner, que adora o nosso momento do baú. Mandar um abraço especial, Egon Kunstler. Já vou ouvir o teu áudio, meu amigo. Muito boa tarde. Na nossa companhia também a Lucena Hensel. Quem mais? José Silvério Rainer, sua esposa Andréa, Yara Hoffmann e o Cláudio, Reni Lorenz e Lore Guever, um grande abraço também. Jacinta Schomer, muito boa tarde. Pessoal aí de um canto a outro da nossa região que nos acompanham, sintam-se todos abraçados nesta tarde. Chegando mais música agora, a irmã do meu melhor amigo, vocês lembram dessa? Vamos conferir.

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7: Vai começar a festa, pessoal. Vamos cantar para o aniversariante.

0: 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Parabéns aos aniversariantes de hoje. Nossos amigos no Face da rádio, parabéns Ian Gomes, parabéns para Leila Rocher, felicidades para Loni Fritzen Hanauer, parabéns Lucas Rafael Pertli, felicidades para Elza Maria Dalcin, parabéns para Paulo Weschenfelder. Felicidades Jussara Goretti da Rosa. Parabéns Débora Maldaner Viures. Parabéns também para Patrícia Klein. Felicidades Maria Eduarda Carminati. Parabéns para Eliane Willemsen. Felicidades Marciane Kim. Parabéns Anery Bratz.
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0: Parabéns, felicidades para Marlete Knist, Geni Scherer. Parabéns, tudo de bom para o nosso amigo Daniel Hort. Muita saúde, muitas felicidades ao Daniel Hort. Eu quero também parabenizar a nossa querida amiga e ouvinte Ana Fier. A Ana! Ana, um beijo para ti, muita saúde, muita paz, muito amor, tudo de bom para Ana. Ana Fier, que hoje completa mais um ano de vida, um beijo grandioso para a senhora.
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0: Seguimos na nossa programação musical, trazendo o alô dele, meu amigão Egon e amigo de todos aqui da rádio, né? Muito boa tarde, Egon Kunzler.
2: Boa tarde, Lili, nesta última tarde do mês de agosto, né? Este dia de seração em chuvisco, né? Queria pedir a música Seu Olhar com a Sula Miranda, se é possível, para rodar depois na programação, né? Do Paulo, um ótimo resto de idade para os ouvintes e uma abençoada semana. Começa amanhã o mês de setembro, o mês da primavera. Então, sejam bem-vindos todas as cores de flores nesta primavera. Um abraço e tudo de bom para todos os queridos ouvintes da Nova Salvador.
0: Eu que te agradeço, meu amigo. Já está no ponto da agulha aqui, já está programada a sua música na nossa, com Sula Miranda, Seu Olhar. Eu não sei se eu conheço, por isso que eu gosto quando vocês participam e ajudam aqui no baú. A música Ternurinha com Vanderlei. Quem quer ouvir é o Silvério Rainer. Um abraço, André, em Pareci Novo. Um abraço ao pai dele em Salvador do Sul, Lucindo Rainer Alascud. Boa tarde, Lucindo. Vamos lá com o pedido do Egon, Seu Olhar com Sula Miranda.

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4: Quatro horas mais 25 minutos. Nos principais jornais, a decisão saída há pouco. Candidatura de Renan Santos à presidência suspensa por decisão do TSE. A candidatura de Renan Santos do Missão à presidência da República foi suspensa por decisão do ministro Dias Toffoli do Tribunal Superior Eleitoral. A decisão está relacionada à declaração dos perfis utilizados pela campanha nas redes sociais. No registro inicial da candidatura, feito em 7 de agosto, apenas alguns canais digitais haviam sido informados para a Justiça Eleitoral. Em 19 de agosto, a campanha acrescentou outros 18 perfis que já estavam sendo utilizados. Segundo Toffoli, a inclusão posterior levantou indícios de irregularidades, uma vez que as contas deveriam ser informadas previamente para que as plataformas aplicassem as regras eleitorais sobre recomendação e distribuição de conteúdo político. Na avaliação do ministro, a situação poderia ter gerado vantagem indevida à candidatura, permitindo o uso de determinados perfis sem aplicação imediata das mesmas restrições previstas para contas eleitorais regularmente declaradas. A decisão também determina a suspensão da propaganda eleitoral digital nos perfis envolvidos, além de restrições relacionadas à participação do candidato em debates, entrevistas e ao recebimento de recursos do fundo eleitoral. A defesa de Renan Santos contesta as acusações e afirma que houve problemas técnicos no sistema da Justiça Eleitoral. A suspensão, neste momento, não significa que o candidato esteja definitivamente fora da disputa presidencial. O regime

0: O registro da candidatura ainda será analisado pelo TSE. Notícia aqui no Show da Tarde: candidatura de Renan Santos à presidência é suspensa por decisão do TSE. São 4h27, vamos à previsão do tempo por aqui, junto com a rede de postos 10, chegando para você na nossa sintonia.
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0: 16 graus e a chuva vai continuar até as 20 horas. Chuva leve, mínima de hoje 15 graus, máxima 17 graus, ventos a 6 quilômetros por hora, umidade relativa do ar 97%. A previsão é de aumento na temperatura para os próximos 3 dias. Amanhã, terça-feira, primeiro dia do mês de setembro, mínima de 11 graus, máxima de 17 graus, com chuva leve. Amanhã, terça-feira, o volume previsto do dia em 5 milímetros. 4h28, a gente vai ficando por aqui. Na sequência vem a Tita que vem com o Bailanta. Fiquem todos muito bem. Nos encontraremos amanhã para mais um Show da Tarde na programação. Benito de Paula é a última de hoje com Retalhos de Cetim. Fiquem todos muito bem, excelente tarde. Beijos, tchau!

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16h36, Bailanta chegando, a Tita Lutz com o Bailanta, né? Até as 18 horas. Obrigada a você que já tá na nossa companhia, um grande abraço, viu? Pessoal que tá ligado já na sintonia aqui da Rádio Nova Salvador, obrigado pela companhia de vocês. Isto, vamos lá com música já? Hein? Já vamos? Vamos com eles, Escolta de Vagalumes.

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2: Agora são 16 horas e 47 minutos. Lá fora tem uma chuva, né? Bem fininha, hein? Olha só. Reni Carlos Lorenz, boa tarde, amiga. Boa tarde pra vocês. Que música linda, ela diz. Será que é a escolta de vagalumes ou é aquela toalha? Deixa eu ver qual é que eu rodei aqui. Será qual ela achou bonita aqui? Toalha branca ou escolta de vagalumes, hein, Reni? A primeira ou a segunda que eu tinha rodado? Qual será que você gostou, hein? Às vezes eu já sei os gostos do pessoal, né? Às vezes eu acerto. Eli Neumann, São Pedro da Serra. Oi, amiga, boa tarde. Boa tarde para vocês também. Pessoal de São Pedro da Serra, também de Campestre Alto e Baixo. Linha Babilônia. Barão, nos ouvindo sempre, né? Pelo aplicativo, Carlos Barbosa. Um grande abraço, pessoal, que nos ouve no aplicativo. Linha São João, Boa Vista, Poço das Antas. Lá na encruzilhada, a segunda toalha. Isso, toalha branca. Bonita mesmo, né? É bonita, olha só. Também gosto muito dessa música, tá? Geralmente, todas que eu coloco, eu gosto, tá? E se vocês gostar de alguma, pode pedir aqui pra mim. Ó, Tita, eu quero ouvir essa. Eu gosto muito dessa música, faz tempo que eu não escutei ela. Neuza Bueno Pinheiro, Romeu Lotterman em São Pedro da Serra. Aquele grande abraço pra vocês, tá? Um forte abraço. É a Maria Ritter também, pra vocês também, sempre ligado na companhia. Um forte abraço. Ladir Renner, muito obrigado sempre pela companhia, tá? José Almocone, Ana Cecília, boa tarde para vocês. Nilda da Sena, a sua mamãe Maria, sempre na companhia, né? Obrigada, a Lisette Schermberger também. Pessoal que tá no trabalho, tá nas lojas, nos supermercados, nas lancherias, que tá em casa. Vamos? De carona com a saudade? Vamos lá? Vamos, bora?

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1: Oi, e você que tá na companhia, né? Elore Guever, boa tarde, um beijo igualmente para você, tá, Elore? Obrigado pela companhia, para você, tua família, uma boa semana, tá? Uma ótima semana para vocês que estão ligados com a gente, um abraço. É, José Silvério Reiner e a esposa Andréia na companhia, boa tarde. É, ótimo início de semana a todos nós, amiga. Muito obrigada, tá? Muito obrigada igualmente para vocês, para suas famílias também. A música, né? Ainda ontem chorei de saudades. Olha, já tá programada aqui, já vamos escutar, tá? Mandar um abraço para teu pai Lucindo, pessoal da Lojas Benoit, né? Sempre ligados, teu mano lá, o Hilário e toda a turma. Nosso colega Fibo, a Mari, a Nádia, Vinícius, isto, tem mais alguém lá, se não me engano. Pessoal sempre ligado com a gente, muito obrigado pela companhia. Vamos curtir, hein, a música? Ainda ontem chorei de saudades. José Silvério Rani e Andréia, vamos lá com essa aqui, ó. Bora? Bora?

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Mandar um abraço para a turma da Lebes, né? Sempre na companhia. Aquele abraço para vocês. É, nosso colega Loivo Alberto, junto com a sua família, na companhia, lá na Sport Bike. Tamo junto, né? Fica em frente à funerária Fornega, aqui no centro de Salvador do Sul. E ele manda aqui lançamento, olha, do dia hoje, lançamento com Champion. Eu acabo voltando. Vamos escutar juntos essa, hein? Vamos lá. Lisette Schamberger também na companhia. Depois eu vou ler o recado dela aqui no meu WhatsApp particular, tá? Vamos escutar, Champion? Eu acabo voltando.

0: 5:30.
1: Olá, ouvinte da Rádio Nova Salvador. Aqui é Caroline Andréia Klein, advogada, e trago no nosso Minuto Jurídico esclarecimentos legislativos e as novidades no mundo do direito. Empresário, se na sua empresa ainda existe aquela prática de chamar alguém para trabalhar uns dias antes de assinar a carteira, atenção! Isso não protege a empresa, pelo contrário, pode criar um problema trabalhista desde o primeiro dia. É justamente para evitar esse tipo de improviso que existe o contrato de experiência. Ele permite que a empresa avalie na prática se aquele profissional tem o perfil, a adaptação e o desempenho esperados para a função, sem precisar assumir de imediato o contrato de trabalho por prazo indeterminado. E como funciona? O colaborador é registrado normalmente desde o primeiro dia e ele cumpre um período de experiência que pode chegar em até 90 dias. Durante esse período, a empresa pode avaliar a contratação e no final decidir se quer manter aquele profissional. Então é possível testar antes de efetivar, mas não pode ser confundido um período de teste com um período sem registro nenhum. É para isso que existe o contrato de experiência. Antes de criar um procedimento informal na contratação, verifique se a própria legislação já não oferece uma solução adequada e mais segura para o seu negócio. Para mais informações, até o próximo Minuto Jurídico.
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5: É impossível não ouvir, né? Jacinto e Lourdes Weber. Lourdes, um abraço bem apertado, viu? Te cuida, mulher. Muito boa tarde para vocês também. Grande abraço, tá? Pra turma de lá da rua de vocês, tá certo? Lisette Schanenberger, ela diz assim: boa tarde, amiga Tita. Alles gut, Lisette. E com você, tudo bem? Adoro demais escutar esse maravilhoso programa que é nota mil. A ouvinte Lisette Schanenberger de São Pedro do Maratá, uma abençoada semana para todos nós. E peço a música da banda Modelo. Aí o homem chora. Beijos. Obrigada, querida. Aí o homem chora, né? Eita. Obrigado pela companhia, viu? Um grande abraço. Já vamos rodar. Tá, Lisette Schallenberger? Aí o homem chora.

Pessoal da Santa Rita, também lá, linha Bonita, Alta e Baixa, São José do Sul, linha Comprida, obrigado pela companhia. Linha São Francisco, linha São João, Campestre Alto e Baixo, Salvador do Sul, Júlio de Castilhos.

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E Varne Fai, na companhia, aquele abraço para ti, Varne, para tua família, muito obrigada, tá? E quem também tá aqui na sintonia me chamando, olha só. Boa tarde, amiga, tudo bem? Está tudo bem, sim, Sirlei, Pedro Seval e o Alexandre, né, Xande? Tava muito bom o café da PAI. Com certeza, acredito que sim, né? Muito bom os café, muito bom mesmo. Que legal, que bom. Toca uma música pra turma da PAI, sim, vamos tocar sim, tá? Valeu, amiga, muito obrigada de coração. Eu que agradeço, viu, Sirlei, Pedro Seval e o Alexandre, pelo carinho de vocês, tá, Xande? Um beijo pra ti. Obrigado pela companhia.

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1: Olá, caro ouvinte. Estamos juntos para mais uma semana e este é o momento de oração do fim de tarde. É um momento de gratidão, é um momento de bênção e eu convido a você a sintonizar com esta hora, com este momento e colocar o seu coração nas mãos de Deus. Muitas coisas deverão acontecer nessa semana, cada um tem os seus trabalhos, as suas preocupações, por isso entregue nas mãos de Deus. Também as suas atividades, as suas preocupações. Deus está conosco, Deus olha por nós. Nós precisamos ter essa confiança porque é a maior das verdades. Te convido a rezar comigo. E o pensamento de hoje é o seguinte: não julgue seu próximo. Não pense mal das pessoas. Quantas vezes as aparências enganam? E o que pensamos ser um erro é o que está certo nos outros. Não julgue para não ser julgado. Meditemos a canção.

0: Rezemos juntos. O anjo do Senhor anunciou a Maria, e ela concebeu do Espírito Santo. Ave Maria, cheia de graça, o Senhor é convosco, bendita sois vós entre as mulheres, e bendito é o fruto do vosso ventre, Jesus. Santa Maria, Mãe de Deus, rogai por nós, pecadores, agora e na hora da nossa morte. Amém. Eis aqui a serva do Senhor, faça-se em mim segundo a vossa palavra. Ave Maria, cheia de graça, o Senhor é convosco, bendita sois vós entre as mulheres, e bendito é o fruto do vosso ventre, Jesus. Santa Maria, Mãe de Deus, rogai por nós, pecadores, agora e na hora de nossa morte. Amém. E o Verbo se fez carne e habitou entre nós. Ave Maria, cheia de graça, o Senhor é convosco, bendita sois vós entre as mulheres, e bendito é o fruto do vosso ventre, Jesus. Santa Maria, Mãe de Deus, rogai por nós, pecadores, agora e na hora de nossa morte. Amém. Rogai por nós, Santa Mãe de Deus, para que sejamos dignos das promessas de Cristo. Oremos. Derramai, ó Deus, a vossa graça em nossos corações, para que, conhecendo pela mensagem do anjo a encarnação do vosso Filho, cheguemos por sua paixão e cruz à glória da ressurreição. Por Cristo nosso Senhor. Amém. E agora sobre você a bênção de Deus. Por intercessão de Nossa Senhora, o Deus de amor te abençoe, abençoe a tua semana, o teu trabalho, as tuas atividades, tudo aquilo que está pela frente, para que você faça bem todas as coisas. Em nome do Pai, do Filho e do Espírito Santo. Amém.
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4: O sucesso toca aqui, né? Daqui a pouquinho tem Cléo com o Paradão. Quem tá na nossa companhia, Lisette Weschenfelder, boa tarde pra você. Também a turma da PAI na sintonia, né? A Sirlei, o Pedro Seval e o pessoal da PAI. Muito obrigado pela companhia. Já vamos rodar música pra turma da PAI, tá? Paulo André Kuhn também na companhia, viu? Na sintonia, oi, escutando, tá bom, tá certo, um abraço, viu? Maria Ritter também, na sintonia. E vamos escutar essa aqui que o pessoal da turma da PAI gosta e gosta de dançar também, né? Eu sei que o Xande gosta, né, Xande? Nosso colorado sofredor também, né, que nem a Tita. Beijinho doce, até amanhã, se Deus quiser, tá? Se cuidem todos, vem Cléo com o Paradão. Beijo!

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2: 5 horas 58 minutos.
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4: Notícia do Correio do Povo. O movimento de vendas no 28º Pavilhão da Agricultura Familiar alcançou R$2.300.000 nos dois primeiros dias da 49ª Expo Inter, ou seja, o final de semana. Os dados são do boletim diário elaborado pela Emater RS Ascar e incluem vendas das agroindústrias familiares, do artesanato, de flores e plantas e das cozinhas. No primeiro dia de feira, sábado, dia 29, marcado pela chuva intensa, foram comercializados pouco mais de R$1 milhão em produtos. Já no domingo, com o tempo mais firme e maior circulação de público, as vendas chegaram a R$1.300.000. A entrega do fim de semana foi registrada mesmo com as condições climáticas adversas e o domingo apresentou crescimento nas vendas em relação ao primeiro dia da feira. A expectativa é de que o fluxo de visitantes se intensifique ao longo da semana, ampliando também as oportunidades de marketing para os empreendimentos.
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6h, mais 2 minutos desta segunda-feira. Tempo instável na região, temperatura de 15 graus. E assim vamos começando mais um paradão aqui pela Nova Salvador. Uma hora só de sucessos do presente e do passado. Pra você ligado na rádio da comunidade. 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Saudade bateu dos colorados em vitórias no Brasileirão. Inter mais uma derrota pro Bahia por 3-2 ontem lá na Fonte Nova. Inter entrou na zona de rebaixamento e pode perder mais uma posição hoje. Caso o Remo derrote o Curitiba, jogo acontece às 8 horas da noite no Mangueirão. O Grêmio mais uma vez não jogou bem, mas voltou a cumprir o dever de casa, fez 3-1 sobre a Chapecoense, deu uma respirada, mesmo sob desconfiança dos torcedores, vai mais tranquilo pro Grenal, né? O Inter tá mais pressionado pela sequência de insucessos do Brasileirão, tem Grenal quinta-feira, jogo de volta das quartas de final da Copa do Brasil. Mandar um alô aí pra Luciana, Claudir Bona, a Tita pediu pra transmitir o alô aí, né? Tita recebeu a mensagem da Luciana, já tinha passado a régua no Bailanta. Tem mais Bailanta pra você às 16h30 na Nova Salvador, claro. Mas agora é paradão, até às 7. Zap Zap já tá liberado. Vem com a gente, chama lá 51998959401.

0: 6:08.
1: É, carteado correndo solto lá na Santa Rita, né, Lucena? Já está boa a mão aí, mandaram foto. Não sei de quem é essa mão aí, mas tá boa, né, Lucena? Aquele abraço, bom jogo aí pra vocês da Santa Rita. Depois vou tocar uns atuais aí pra vocês, tá bom? Mandar um alô aí também pra Vinícius Orto. Vinícius Orto tá vibrada na música Larga o Celular. Lá pra diante a gente toca ela, tá bom, Vinícius? Aquele abraço, obrigado aí pela sintonia mais uma vez, boa semana. Deni e Carlos Lourenço também ligadinhos, curtindo o Paradão aqui nesta segunda-feira na Nova Salvador.

6h12. Essa vai lá pro pessoal do Carteado na Santa Rita. Gente, tem um carinho todo especial pela Santa Rita, raízes familiares por lá, né? Mó Lucila. 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
3: Seis horas da tarde, mais 19 minutos, paradão pra você, com apoio cultural de Floricultura Mimos e Pétalas, na Duque de Caxias 360, no centro de Salvador do Sul.
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3: Manda um abraço aí pra tia Elis Bianchi. Olha o Elis participando aqui do Paradão. Que beleza, que maravilha, Elis. Teve ganhador lá no Bazar do Zeca, no Trilegal. Bacana, pena que não fui eu, né? Diria muito bem. E faça bom proveito o ganhador desta semana. Também um abraço aí pra Elore Guever, pra vizinha ligada, curtindo o Paradão, como de costume, né, Elore?

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1: 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Na segunda-feira que vem, dia 7 de setembro, feriado nacional, né? Acontecerá a caminhada cívica e por conta do Dia da Independência do Brasil. Aqui em Salvador do Sul, o desfile terá início às 4 horas da tarde, percorrerá a Avenida Duque de Caxias como de costume, né? Com juramento à bandeira e caminhada, portanto, em comemoração à Independência do Brasil. Após o desfile, haverá um happy hour com food trucks na Praça Municipal José Lino Fumes. Em caso de chuva, claro, o evento acontecerá no Ginásio Municipal Poliesportivo.

6:38, mais 38 minutos. Clássica do Barbarella, clássica. 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
2: 6h, mais 41 minutos no Paradão, com apoio cultural de Megagoglio, as manchetes e destaque das últimas horas. Bombeiros fazem busca por desaparecidos em trilha em Morinhos do Sul. Renan Santos diz que decisão de Toffoli de suspender campanha é injustificável e que irá recorrer. Justiça suspende inserção em propaganda de Gabriel Souza por excesso de Eduardo Leite.
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2: Pezolano coloca a vitória sobre o Santos com obrigação maior do que o Grenal. Orçamento de 2027 tem previsão de superávit primário de 18,6 bilhões de reais e salário mínimo de 1.741. Arthur, ex-grêmio anunciado pelo Santos e deve estrear contra o Inter no final de semana. Falando em Inter, deixa eu mandar um abraço pro meu amigo colorado, José Sivério Rainer. Tá feia a coisa, né, Sivério? Aquele abraço, boa semana.

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6: Chegando às 6h, mais 49 minutos. Previsão do tempo para amanhã, terça-feira, 1º de setembro. Tchau, agosto. Tempo deverá ser instável amanhã em Salvador do Sul. Temperatura variando dos 11 aos 15 graus é a máxima. Não deve passar dos 15 graus amanhã por aqui. Deve chover especialmente na parte da manhã. Eu também, mais paradão para você às 6h. Também estaremos aqui, como de costume, nesta terça, 12h30, com o programa do meio-dia. Tenham todos uma ótima noite.

0: Rocha pegou! Fica feliz, levanta o bracinho, hein, gente?
1: Coisa linda.
2: Você está na melhor. 7:01. 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

0: Olá, amigo, olá, amiga, sou o pastor Ezequiel Schacht, esse é o Gotas de Felicidade. Vamos começar bem a semana? Mesmo na velhice, sinta a mocidade nas veias. É, nos diz Lorival Lopes. A mocidade, a saúde, a alegria, a vida abundante são estados de espírito e, como tais, sujeito a alterações. Se nesse dia você se imagina feliz, integral, saudável, esses pensamentos agem em você sem perda de tempo, numa fração de segundo, encaminhando para ser o que você pensa. Então, conduz o corpo, a face, o olhar para uma agradável transformação, à semelhança de sadia mocidade. Se na mocidade os desejos dominam, que na velhice domine a sabedoria. Bom, boa semana, que a bênção do Todo-Poderoso Deus, Pai, Filho e Espírito Santo esteja sobre você. Amém?
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1: 7:29.
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1: Oito horas, dois minutos.
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0: 8:30.
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0: Delícia, delícia, minha gente.
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0: Obrigado. A gente que agradece.
1: Valeu. É nóis.
0: Quem gostou faz barulho aí.
2: Obrigado, Flavião. Obrigado de coração, amigo.
3: Obrigado, parabéns. Obrigado.
0: Valeu.

0: Valeu, portão! Bom demais!
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3: 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As notícias do governo federal que movimentaram o país no dia de hoje.
4: Olá, boa noite.
5: Boa noite para você que nos acompanha em todo o país.
4: Segunda-feira, 31 de agosto de 2026.
5: Vamos aos destaques do dia.
4: Salário mínimo de R$ 1.741 para 2027.
5: Crescimento acima da inflação.
4: É o que propõe o projeto de lei orçamentária que será encaminhado ao Congresso Nacional. Graziele Bezerra.
6: A proposta prevê um superávit de 18 bilhões e 600 milhões de reais.
5: Nova regra de comercialização de ingressos para eventos quer evitar compra massiva por meios automatizados.
4: E eventos com mais de 1.000 pessoas devem distribuir água gratuita ou oferecer bebedouros. Ana Gabriela Salles.
7: Eventos com mais de 1.000 pessoas em locais abertos ou fechados devem permitir a entrada de garrafas de água próprias dos participantes ou oferecer água de fácil acesso.
5: Política Nacional de Biometria para aeroportos, portos e hidrovias.
4: Medida padroniza procedimentos para aumentar segurança e agilizar embarques. Gabriela Noronha.
8: A proposta prevê a ampliação do fluxo digital de identificação de passageiros em aeroportos, portos, instalações portuárias e hidrovias.
4: E hoje, na apresentação da Voz do Brasil, Luciana Vasconcelos e Luciano Seixas.
5: Acompanhe a gente ao vivo, acesse radiogov.ebc.com.br ou o canal Gov na sua TV aberta.
4: O governo federal apresentou hoje ao Congresso a proposta de orçamento para 2027.
5: A previsão para 2027 é de saldo positivo de mais de 18 bilhões de reais nas contas públicas.
4: A proposta também estima o salário mínimo em R$ 1.741 no ano que vem.
5: Quem acompanhou está ao vivo conosco, é a repórter Graziele Bezerra. Olá, Graziele, boa noite.
6: Oi, Luciano. Boa noite para você, boa noite para a Luciana e para o ouvinte da Voz do Brasil. Pois é, o projeto de lei orçamentária piloa que prevê aí as receitas e fixa também as despesas do governo para o ano seguinte foi enviado hoje ao Congresso Nacional. É ele que detalha onde e também quanto, né, o governo vai poder gastar os recursos públicos. O documento aponta que o orçamento total previsto para 2000,